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1: Em Brasília, 19 horas.

0: Federal que movimentaram o país no dia de hoje.
1: Olá, boa noite.
2: Boa noite para você que nos acompanha em todo o país.
1: Sexta-feira, 25 de setembro de 2026.
2: Vamos aos destaques do dia.
1: Medida provisória vai proibir as bets no país.
2: A partir da publicação da medida, não será mais possível fazer apostas online.
1: Jogadores terão até 5 de outubro para retirar o dinheiro disponível nas plataformas. Luana Karen.
3: Plataformas e aplicativos de jogos vão sair do ar no dia 6 de outubro.
2: E o impacto das bets nos jovens.
1: Estudo divulgado pelo Ministério da Educação aponta que apostas online podem afetar 2 milhões de estudantes. Edinaldo Júnior.
4: Pesquisa estima que 986 mil potenciais ingressantes deixaram de se matricular em 2026 por causa dos gastos com as bets.
2: Mais experiência para quem quer ser professor.
1: O programa que prepara futuros docentes dentro das escolas agora é lei. Gabriela Noronha.
5: A bolsa é voltada para os estudantes de licenciatura que recebem um incentivo financeiro e a oportunidade de atuar na educação básica.
2: Hoje na apresentação da Voz do Brasil, eu, Mariana Jungmann e Luciano Seixas.
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2: O governo federal decidiu, por medida provisória, proibir as bets no Brasil.
1: Quem tem os detalhes ao vivo é a repórter Luana Karen. Boa noite, Luana.
6: Boa noite, Luciano, Mariana, e boa noite aos ouvintes da Voz do Brasil. O ministro da Fazenda, Dario Durigan, anunciou três medidas tomadas pelo governo. A primeira determina a proibição das apostas online no Brasil, as chamadas bets. Por meio de medida provisória, que passa a valer a partir da publicação no Diário Oficial da União, as bets estão definitivamente proibidas no país. A MP também prevê medidas para impedir que esse tipo de propaganda chegue às pessoas e trata da devolução de recursos dos apostadores. A segunda iniciativa anunciada pelo governo é um projeto de lei em regime de urgência que será enviado ao Congresso Nacional com tipos penais para quem explorar ou operar apostas online no país. A terceira ação é uma nova versão do programa Desenrola, de renegociação de dívidas, que vai oferecer novas oportunidades para resolver dívidas antigas dos brasileiros. Sobre o mercado de bets, o ministro da Fazenda, Dario Durigan, destacou que as medidas adotadas pelo governo nos últimos anos, como a derrubada de mais de 70 mil sites de apostas ilegais, a proibição de que beneficiários de programas sociais fizessem apostas e a autoexclusão de mais de 1,5 milhão de pessoas das plataformas não foram suficientes para combater o comprometimento de renda da população e ainda trouxe um problema de saúde pública para o país.
7: E hoje a gente chega à conclusão que, mesmo feito esse esforço, a renda das famílias segue comprometida. Só no mercado que até então estava legalizado, a gente tem mais 60 bilhões de reais que foram para as empresas de apostas. 60 bilhões de reais que foram esterilizados do ponto de vista do uso das famílias, do uso na economia real. Mas mais que isso, nós estamos com um problema de saúde pública envolvendo as bets. Basta a gente ver os levantamentos, as pesquisas, casos de suicídio que a gente não pode admitir.
6: A partir da publicação da medida provisória que proíbe as bets, as empresas de apostas não poderão receber mais nenhum aporte dos apostadores. Os sites e aplicativos continuarão ativos apenas para que os apostadores resgatem o dinheiro já depositado na plataforma. Esses sites e aplicativos vão ficar online até as 23h59 do dia 5 de outubro para que o cidadão possa retirar o dinheiro que resta. No dia 6 de outubro, às 0h, haverá determinação para lojas de aplicativos e para os conectores de rede para que haja bloqueio desses sites no país. As pessoas que não conseguirem resgatar o dinheiro até o dia 5 de outubro terão mais oportunidades, conforme destaca Dario Durigan.
7: Mesmo quem não conseguir até o dia 5 de outubro, a partir do dia 6 e 7, as empresas de apostas vão ter que individualizar o saldo remanescente, informar para os bancos onde elas já têm a conta, por onde passam as apostas, para que esses bancos, entre o dia 9 e dia 14, façam o redirecionamento dos recursos para os apostadores. Havendo qualquer dificuldade, a Caixa Econômica Federal vai estar à disposição para fazer essa intermediação final nesse processo.
6: O canal Fala BR está disponível para receber denúncias da população sobre o funcionamento de bets no país. O Fala BR pode ser acessado pelo site gov.br/FalaBR. Mariana e Luciano.
2: Obrigada, Luana Karim, pelas informações ao vivo aqui na Voz do Brasil.
1: Ainda falando sobre as apostas online, cerca de 2 milhões de estudantes universitários da rede privada têm a renda comprometida por conta das bets.
2: É o que apontam dois estudos divulgados hoje pelo Ministério da Educação.
1: Os levantamentos indicam que os gastos com apostas online aparecem relacionados a decisões de ingresso e permanência no ensino superior privado.
4: O Ministério da Educação divulgou informações de dois levantamentos do setor privado relacionados ao impacto das apostas online, as chamadas bets, sobre o ingresso e a permanência de estudantes na graduação. De acordo com os estudos, cerca de 2 milhões de universitários da rede privada podem ter a trajetória acadêmica afetada pelo comprometimento da renda com as apostas online. A pesquisa da Associação Brasileira de Mantenedoras do Ensino Superior, em parceria com a Educa Insights, estima que 986 mil potenciais ingressantes deixaram de se matricular em 2026 por causa dos gastos com as bets. Entre os já matriculados, 14% relataram atraso nas mensalidades ou trancamento do curso pelo mesmo motivo. Os dois grupos juntos somam cerca de 2 milhões de estudantes potencialmente afetados, considerando que a rede privada possui mais de 8 milhões de matrículas. Outro levantamento do Instituto Semesp aponta que 19,1% das instituições privadas pesquisadas já observaram relação entre apostas online e inadimplência.

0: para a formação prática dos futuros docentes. Reportagem Gabriela Noronha.
1: E está chegando a hora do Enem. E quem faz a prova em Libras, que é a língua brasileira de sinais, já tem uma ferramenta para se preparar.
2: É a plataforma Enem Libras.
3: A plataforma Enem Libras já está disponível para consulta para candidatos ao exame que dependam de conteúdos adaptados para estudo, prática e familiarização com o formato da videoprova. Além de edições anteriores de videoprovas do Enem, os interessados podem acessar cadernos de questões em língua portuguesa, gabaritos e a cartilha de redação em Libras. São edições de provas em vídeos desde 2017. A plataforma também apresenta uma interface semelhante à utilizada na aplicação oficial do exame, permitindo conhecer a organização do ambiente e a dinâmica de navegação da videoprova. As provas do Exame Nacional do Ensino Médio, Enem, serão aplicadas nos dias 8 e 15 de novembro em todo o país. No primeiro dia serão aplicadas as provas de linguagens, ciências humanas e redação. E no segundo dia, provas de matemática e ciências da natureza. O endereço da plataforma é o enemvideolibras.inep.gov.br. Dilson Santa Fé, para a Voz do Brasil.
1: Mais de 400 celulares foram apreendidos até agora pelas forças de segurança em estabelecimentos prisionais em todo o país.
2: A ação é resultado da nova fase da Operação Mute, que começou na última segunda-feira e busca desarticular a comunicação de criminosos em presídios.
1: A operação é coordenada pelo Ministério da Justiça e Segurança Pública em parceria com as secretarias de administração penitenciária, polícias penais e demais órgãos responsáveis pela gestão do sistema prisional nos estados.
2: E também em operação coordenada pelo Ministério da Justiça e Segurança Pública, mais de 41 mil pessoas foram presas desde julho em todo o país durante a Operação Mulher Segura.
1: A ação combate crimes de violência contra a mulher e também reforça o atendimento e a proteção às vítimas.
2: Coordenada pelo Ministério da Justiça e Segurança Pública, a operação reúne forças de segurança estaduais e federais e tem caráter permanente.
4: A Operação Mulher Segura já prendeu mais de 41.800 pessoas em todo o país. Desse total, mais de 35 mil foram em flagrante. Entre os crimes mais frequentes estão lesão corporal, ameaça e descumprimento de medidas protetivas. A ação é coordenada pelo Ministério da Justiça e Segurança Pública e reúne forças de segurança estaduais e federais. Em pouco mais de 100 dias, a operação atendeu mais de 161 mil vítimas e cerca de 100 mil medidas protetivas de urgência foram acompanhadas. A ação, que começou em 1º de junho, é permanente e prevê ainda atividades de prevenção e atendimento às vítimas. Thaís de Araújo, para a Voz do Brasil.
1: Reforçando, denúncias de violência contra a mulher podem ser feitas pelo Ligue 180.
2: Casos mais graves devem ser encaminhados imediatamente para atendimento emergencial de segurança pública pelo telefone 190.
1: Quer saber como está a segurança na sua região? O mapa de Segurança Pública 2026 reúne os principais dados sobre crimes em todo o país.
2: Essas informações ajudam estados e municípios a identificar os problemas de cada região e planejar ações para prevenir e combater os crimes.
5: O mapa da Segurança Pública Nacional, produzido pelo Ministério da Justiça e Segurança Pública, reúne 30 indicadores criminais informados pelos estados e o Distrito Federal. As estatísticas formadas a partir daí apoiam os gestores na formulação de políticas públicas, como explica o diretor de gestão e integração da informação do Ministério da Justiça e Segurança Pública, Joaquim Carvalho.
6: Dá suporte para o gestor público fazer o acompanhamento, a evolução desses indicadores, e isso permite que tenhamos uma política pública mais efetiva.
5: A edição de 2026 inclui dois novos indicadores: tentativa de feminicídio e estupro de vulnerável. Para o diretor Joaquim Carvalho, a análise desses dados amplia o monitoramento da violência contra a mulher e contra as crianças e ajuda a prevenir esses crimes.
6: A gente passa a entender o fenômeno da criminalidade. Isso oferece subsídios mais qualificados para a formulação e o aperfeiçoamento dessas políticas públicas voltadas especialmente à prevenção e ao enfrentamento dessas violências.
5: O mapa da violência deste ano mostra, entre outros dados, mais de 25 mil mortes no trânsito no Brasil no ano passado, 85 mil pessoas desaparecidas e mais de 8.570 roubos de carga em todo o país.

0: Reportagem Graziele Bezerra.
1: O mapa pode ser consultado em gov.br/mj.
2: O Ministério da Saúde pediu à Conitec avaliação para incorporar ao SUS as chamadas canetas emagrecedoras usadas no tratamento da obesidade.
1: A Conitec é responsável por assessorar a inclusão, exclusão ou alteração de medicamentos, produtos, exames e procedimentos no Sistema Único de Saúde.
2: A proposta inclui medicamentos à base de semaglutida e liraglutida, que são princípios ativos usados nas canetas de GLP-1.
1: O documento aponta a redução em cerca de 70% dos preços desses medicamentos no Brasil em menos de um ano e que o país possui a maior variedade desse produto no mundo, com 25 opções disponíveis atualmente.
2: A comissão tem 180 dias para analisar o pedido.
1: Agências da Previdência Social distribuídas por 20 estados em todas as regiões do país farão mais um mutirão de atendimentos esse fim de semana.
2: Os atendimentos vão ser focados na realização de perícias médicas e avaliações sociais, etapas que são obrigatórias para a concessão de benefícios.
1: Para ser atendido, o cidadão precisa agendar pelo site ou aplicativo Meu INSS ou por ligação para a Central 135.
2: A presidente do INSS, Ana Cristina Silveira, detalha a quantidade de vagas oferecidas neste sábado e domingo e fala sobre os mutirões.
3: Só nesse final de semana nós temos 23 mil vagas no Brasil todo. E esses mutirões é para fazer atendimento de perícia médica e de avaliação social. É importante mencionar que os mutirões foi de fundamental importância para a gente ter controle do nosso atendimento. Esse ano a gente já atendeu mais de 300 mil pessoas em mutirões.
1: Quando a gente viaja, tem muita coisa que pesa na escolha de um destino. O preço, a hospedagem, a segurança e até as opções de passeio.
2: E o Ministério do Turismo quer entender melhor esses hábitos de quem viaja pelo Brasil.
1: Para isso, uma pesquisa vai ouvir cerca de 22 mil visitantes em 50 municípios de todas as regiões do país.
4: O Ministério do Turismo e o Itaipu Parque Tech realizam a Pesquisa Nacional de Demanda Turística. Até 3 de outubro, pesquisadores vão ouvir cerca de 22 mil turistas de 50 municípios das 5 regiões do país. Segundo o ministro do Turismo, Gustavo Feliciano, o objetivo é conhecer melhor a realidade do setor em cada região.
5: Então a pesquisa ela vem exatamente para poder nos dar um panorama que nós estamos vivendo e para que a gente possa, né, recolhendo os dados mais apurados e fiéis do momento turístico que nós estamos fazendo, implementar políticas públicas consistentes.
4: As entrevistas são presenciais e feitas por pesquisadores identificados com crachá em pontos de circulação e concentração de visitantes. Podem participar brasileiros e estrangeiros com 18 anos ou mais que não moram no município pesquisado e tenham realizado ou pretendam realizar pelo menos um pernoite no destino. O questionário aborda transporte, hospedagem, tempo de permanência, planejamento da viagem, motivos para escolher o destino, atividades realizadas, gastos e avaliação da experiência. Também são analisados aspectos como infraestrutura, segurança, acessibilidade, conectividade e preços, explica Yuri Benites, diretor de turismo do Itaipu Parktec.
6: Então, quando a gente fala da oferta e essa visão, né, de um turismo como um fenômeno que acaba movimentando pessoas e ocupando diversos serviços, quando, né, as pessoas nos auxiliam em responder por que elas estão indo, como elas estão indo, com que frequência, nos auxilia na construção de um plano municipal e, por consequência, no plano estadual e no plano nacional, que preveja melhores estruturas para que esse turismo continue acontecendo.
4: Os dados vão ajudar a identificar o perfil e as necessidades dos turistas e a orientar políticas públicas e investimentos. Os resultados, com informações por município, serão disponibilizados no Observatório Nacional de Turismo Sustentável, com previsão de lançamento até abril de 2027. Reportagem Pablo Mundim.
2: Hoje vamos falar de um destino turístico brasileiro conhecido pelas flores. É Olambra, no interior de São Paulo, que é responsável por 40% da produção nacional de flores e plantas ornamentais.
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1: Olambra, no interior de São Paulo, já é conhecida como a capital nacional das flores.
2: Agora, a cidade ganhou projeção internacional. Foi escolhida pelo Ministério do Turismo para disputar o selo Melhores Vilas Turísticas do Mundo, da ONU Turismo.
1: No destino, a tradição europeia dá o tom dos passeios e com a chegada da primavera, tudo fica ainda mais colorido e cheio de atrações para quem gosta de flores, natureza e gastronomia.
2: Tem época do ano em que
0: parece que o Brasil inteiro ganha novas cores. A primavera chegou e no interior de São Paulo existe uma cidade onde ela parece durar o ano inteiro. Holambra é conhecida como a capital nacional das flores e basta andar pelas ruas, visitar os campos ou olhar para um dos cartões postais da cidade, o Moinho dos Povos Unidos, para entender por quê. A pouco mais de 130 quilômetros da capital paulista, a cidade preserva marcas da imigração holandesa na arquitetura, na gastronomia e nas tradições culturais. Mas em Holambra, a história também floresceu na agricultura. A floricultura virou a principal atividade econômica do município. Holambra responde por 40% da produção brasileira de flores e plantas ornamentais e por 80% das exportações do setor. É uma paisagem que atrai turistas, movimenta negócios e transforma o campo em cenário de passeio. Segundo o guia Armando Carrasco Júnior, na primavera, quando os jardins e os campos ganham ainda mais destaque, a cidade recebe visitantes que buscam eternizar momentos importantes.
8: Então, a primavera tem uma demanda grande, tem a, em relação com a Expo Flora, né, que é a festa das flores, mas vem muita gente para fotografar, fazer ensaio fotográfico, casal, pré-wed, gestante, debutante, mas o pessoal vem para passear mesmo, para curtir os restaurantes, culinária típica holandesa, que além da produção de flores, Holambra é uma cidade colonizada por holandeses, então a cultura é muito presente na cidade, né, gastronomia, arquitetura, então muita cultura, a cultura holandesa é muito forte ainda aqui.
0: Flores para fotografar, sabores para experimentar, histórias para conhecer. E Holambra também está sendo reconhecida por esse conjunto. A cidade está entre os 7 destinos brasileiros indicados pelo Ministério do Turismo para disputar o selo Melhores Vilas Turísticas do Mundo da ONU Turismo. A seleção valoriza lugares que preservam patrimônio, natureza, sustentabilidade e formas de vida tradicionais. O resultado será anunciado em dezembro, em Buenos Aires. E quando a floricultura cresce, não é só quem planta que ganha. A cadeia envolve quem produz, quem vende, quem trabalha com turismo, quem recebe os visitantes e quem transforma a matéria-prima em experiências. Em Holambra, essa relação fica visível por todos os lados, como explica a produtora de flores, Marisa Granchelli.
9: As casas também são diferenciadas, a fachada típica holandesa, sempre com muitas plantas. Eu acredito que o turista acaba sendo abraçado pelas flores, pela simplicidade delas. A cidade é muito charmosa, né? E as flores encantam. A flor, ela traz isso, né? Ela traz carinho, ela traz emoção.
0: Talvez seja justamente essa sensação que a cidade procura provocar. Não apenas olhar para as flores, mas estar dentro delas. Caminhar, fotografar, comer, conhecer a história e perceber como uma atividade agrícola ajudou a construir a identidade de um destino turístico. Com sonorização de Reinaldo dos Santos, reportagem Karine Melo.
2: Próxima semana, a Voz do Brasil vai levar você para o Pantanal, mais especificamente para conhecer a Transpantaneira, em Poconé, no Mato Grosso.
1: Ao longo dos cerca de 140 quilômetros da estrada, as margens viram um verdadeiro observatório a céu aberto. Pelo caminho dá para avistar jacarés, capivaras, tuiuiús, sucuris, várias espécies de aves e até onça-pintada.
2: É um passeio que mistura aventura, contato com a natureza e principalmente a importância de preservar a vida selvagem no Pantanal.
1: E essas foram as notícias do governo federal.
2: Uma realização da Secretaria de Comunicação Social da Presidência da República.
1: Com produção da empresa Brasil de Comunicação.
2: Fique agora com as notícias do Poder Judiciário e do Congresso Nacional. Boa noite, um bom fim de semana.
1: A gente volta na segunda-feira. Boa noite, até lá.
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11: Processo que envolve pagamento de precatórios à usina Sucro Alcooleiras é remetido ao plenário do STF.
12: TSE informa que e-título poderá ser baixado e acessado no dia da votação.
11: STJ mantém decisão que determinou a provedor desvincular nome de pessoa de resultados desabonadores em buscas na internet.
12: Boa noite, eu sou o Leandro Bezerra.
11: E eu sou Walter Lima.
12: O ministro Gilmar Mendes do Supremo Tribunal Federal remeteu ao plenário o processo que discute a unificação de entendimento sobre o pagamento de precatórios a usinas sucroalcooleiras.
11: A decisão de encaminhar o caso ao plenário já está valendo, mas será submetida a um referendo da segunda turma em sessão virtual, que começou nesta sexta-feira e termina no próximo dia 2 de outubro. Carolina Chaves.
13: Várias usinas cobram da União indenizações por prejuízos sofridos com a política de controle e fixação de preços do açúcar e do álcool nas décadas de 1980 e 1990. Agora o ministro propõe que o plenário defina se uma decisão do STF sobre esse tema, que tem repercussão geral, será aplicada a todos os casos em que a União foi condenada a indenizar usinas sucroalcooleiras. De acordo com um levantamento de riscos fiscais apresentado pela União, em caso de derrota, os valores devidos podem ultrapassar 103 bilhões de reais, o que, segundo o ministro Gilmar Mendes, pode impactar a meta fiscal e despesas orçamentárias.
12: E título poderá ser baixado e acessado no dia da votação nas eleições 2026.
11: Tribunal Superior Eleitoral prepara infraestrutura para garantir a estabilidade do aplicativo nos dois turnos. Estevão Furtado.
14: O anúncio foi feito pelo presidente do TSE, ministro Cássio Nunes Marques, na sessão plenária desta quinta-feira. A Justiça Eleitoral está reforçando a infraestrutura e concentrando esforços para garantir o funcionamento estável do aplicativo e-título durante os dias de votação. O app reúne serviços como consulta à zona e a sessão eleitoral, emissão de certidões, justificativa de ausência e pagamento de débitos eleitorais. Mesmo com a previsão de funcionamento durante os dias de eleição, a justificativa eleitoral recomenda que o eleitorado baixe o aplicativo e faça a ativação com antecedência. A medida ajuda a reduzir a concentração de acessos e permite conferir os dados antes da votação.
12: O provedor deve desvincular nome de pessoa de resultados desabonadores em buscas na internet.
11: O Superior Tribunal de Justiça manteve a decisão da Justiça no Espírito Santo. Fátima Uchoa.
15: A mulher ajuizou ação contra provedores de busca para não ter o nome vinculado a resultados sobre um episódio que alcançou grande repercussão na mídia. A Justiça capixaba determinou o rompimento do vínculo entre o nome da mulher e os resultados de pesquisa indicados no processo, sem excluir notícias e vídeos. Ao manter essa decisão, o STJ pontuou que, em casos excepcionais, é possível desvincular o nome da pessoa de resultados desabonadores quando a busca é feita exclusivamente pelo nome e não há interesse público em manter essa associação. A medida não se confunde com o chamado direito ao esquecimento, considerado pelo STF incompatível com a Constituição. A relatora foi a ministra Nancy Andrighi.
12: Trabalhadora grávida e condenada por apresentar atestados médicos falsos.
11: A decisão é da Justiça do Trabalho em Mato Grosso. Marla Lacerda.
16: A trabalhadora prestava serviços de limpeza em escolas municipais e apresentou 5 atestados para justificar faltas ao trabalho. Durante o processo, as unidades de saúde citadas nos documentos informaram que não emitiram os atestados. Com isso, o juiz manteve a demissão por justa causa e reconheceu a ocorrência de má-fé. Além de ter os pedidos negados, a trabalhadora deverá pagar à empresa uma multa de 9,9% do valor da causa por ter insistido que os documentos eram verdadeiros.
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12: A você uma boa noite.
11: Um bom fim de semana e até segunda-feira.
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0: estes são os destaques de hoje do Jornal do Senado, que começa agora. Frente parlamentar cobra agilidade no socorro a produtores rurais. Projeto que garante estabilidade para grávida e emprego temporário vai passar por nova votação. Senado analisa proposta que regulamenta a profissão de optometrista. Boa noite. A Frente Parlamentar da Agropecuária intensificou a cobrança ao governo federal por medidas que agilizem a liberação dos créditos para a renegociação de dívidas rurais. A bancada alerta que o socorro financeiro não está chegando aos produtores rurais na velocidade e na escalada necessárias para conter as consequências do endividamento no campo. Repórter Douglas Castilho.
1: Editada para socorrer agricultores atingidos por eventos climáticos adversos e pela consequente queda nos preços das safras, a medida provisória autorizou a renegociação de dívidas rurais com prazos de pagamento e taxas de juros mais vantajosos. Apesar dos incentivos, a frente apontou em carta aberta entraves burocráticos que retardam a concessão dos financiamentos pelas instituições financeiras, como a exigência de laudos agronômicos para comprovar as perdas de renda bruta. A MP ainda está em análise no Congresso e pode ser aperfeiçoada. Uma das possíveis modificações foi adiantada pela vice-presidente da frente no Senado, senadora Tereza Cristina, do PP de Mato Grosso do Sul, e se refere ao novo Fundo Garantidor de Crédito Rural para cobrir as operações de crédito.
2: Nós vamos precisar discutir um pouco mais, porque talvez precise de alguma medida legislativa para que ele seja criado, mas já está na medida provisória dizendo que ele será criado. Isso é muito importante, é um grande avanço para a agricultura brasileira.
1: Outra crítica dos parlamentares envolve a obrigação do pagamento de juros já durante os 2 anos de carência do principal da dívida, o que compromete o fluxo de caixa do agricultor.
0: Produtores rurais podem ser beneficiados caso a Comissão de Assuntos Econômicos aprove a criação de um programa de armazenagem rural. O projeto de lei busca ampliar a capacidade de armazenar grãos e oleaginosas nas propriedades rurais do Norte, Nordeste e Centro-Oeste. A proposta prevê ainda uma linha de financiamento com recursos dos fundos constitucionais de financiamento dessas regiões para a construção de novos silos e armazéns. A finalidade da proposta é reduzir perdas na produção agrícola e melhorar a logística no campo. Com isso, podem ser beneficiados produtores rurais, pessoas físicas ou jurídicas, associações ou condomínios formais que cultivem até 1.500 hectares. Se aprovado, o programa terá vigência de 10 anos, prorrogável por mais 10. Um projeto que trata da estabilidade para grávidas em emprego temporário vai passar por mais uma votação na Comissão de Assuntos Sociais. Uma emenda incluiu as mães adotantes entre as beneficiadas pela proposta. Repórter Pedro Pincer.
3: A Comissão de Assuntos Sociais deve votar em turno suplementar um projeto que reforça a garantia de emprego para mulheres que engravidarem durante um contrato temporário. Pela proposta, a trabalhadora não poderá ser demitida desde a confirmação da gravidez até 5 meses depois do parto. A regra vale para contratos com prazo definido, de experiência, de aprendizagem, de safra e de trabalho temporário. Também vale para quem trabalha de forma intermitente. Hoje, esse direito é reconhecido com base em decisões do Supremo Tribunal Federal e do Tribunal Superior do Trabalho. A relatora, senadora Jussara Lima, do PSD do Piauí, também prevê a garantia de emprego para quem adotar uma criança e tiver a guarda provisória para a adoção.
4: A emenda não altera a finalidade do projeto. Ao contrário, fortalece sua execução prática e harmoniza a proposição com a Constituição, a CLT, a legislação previdenciária e a jurisprudência predominante. Esse projeto de lei vai ao encontro de políticas de proteção à maternidade.
3: A estabilidade provisória vale ainda que a confirmação da gestação ocorra no período do aviso prévio, seja ele trabalhado ou indenizado.
0: A profissão de optometrista pode ser regulamentada em breve. Um projeto do Senado traz regras para a formação mínima e o exercício da atividade. Repórter Lana Dias.
5: De acordo com o projeto, o profissional que deverá ser formado em bacharelado ou tecnologia em optometria será responsável pela realização de exames para avaliar a acuidade visual, refração e visão binocular e pela emissão de prescrição optométrica de lentes oftálmicas e de contato. Todos os procedimentos não poderão ser invasivos nem medicamentosos. Ao reconhecer sinais, sintomas ou resultados que indiquem suspeita de alguma condição, o optometrista deve encaminhar a pessoa ao serviço de saúde. O senador Dr. Irã, do Progressistas de Roraima, que é médico, ressaltou que mesmo que a atividade do optometrista seja regulamentada, é imprescindível o papel do oftalmologista.
6: Os pacientes, às vezes, quando vão fazer um exame com optometristas, terminam sendo atendidos de maneira incompleta e muitas vezes eles saem lá com óculos prescrito, mas eles terminam por negligenciar o diagnóstico de uma doença que poderia ter sido feito de uma maneira muito precoce.
5: O projeto deixa claro que o optometrista não deve diagnosticar doenças, prescrever ou administrar medicamentos e fazer procedimentos cirúrgicos ou invasivos.
0: O senador Jaime Campos, do União de Mato Grosso, manifestou preocupação com a segurança nas áreas de fronteira. De acordo com ele, o Brasil possui cerca de 17 mil quilômetros de fronteiras terrestres e 11 estados convivem com o desafio de impedir a entrada de drogas e armas, além de combater o contrabando, o tráfico de pessoas e o crime organizado. Na avaliação do parlamentar, não é justo que os estados fronteiriços suportem sozinhos o custo de proteger uma área que interessa a todo o país. Diante desse cenário, Jaime Campos destacou a relevância da chamada PEC da Segurança Pública. A medida, que já foi aprovada na Câmara dos Deputados e está em análise na Comissão de Constituição e Justiça do Senado, propõe redefinir regras no setor, como uma maior integração dos órgãos. O texto também prevê a inclusão do Sistema Único de Segurança Pública na Constituição Federal, o endurecimento do regime penal e a destinação de mais recursos para a área. Na opinião do senador, a proposta é importante e necessária. Ele argumentou que é preciso aliar recursos financeiros e tecnológicos para enfrentar o crime e diminuir o problema da insegurança.
7: A violência está entre as maiores preocupações das famílias brasileiras e o país precisa responder com mais integração entre as forças de segurança, com tecnologia e, sobretudo, com investimento.
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0: 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Com trabalhos técnicos de Eliseu Caires, o Jornal do Senado fica por aqui. Acompanhe agora as notícias do Tribunal de Contas da União e da Câmara dos Deputados. Boa noite e bom fim de semana.
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11: O Tribunal de Contas da União lançou um novo episódio do videocast Diálogos com o TCU sobre os impactos das apostas esportivas online, conhecidas como bets. O programa trata de endividamento, saúde pública, lavagem de dinheiro, mercado ilegal e a atuação do Estado no setor. Em 2024, as bets movimentaram cerca de 130 bilhões de reais no Brasil. A auditoria do TCU identificou que plataformas não autorizadas ainda operam entre 41% e 51% do mercado. mercado brasileiro. No episódio, o advogado Roberto Lacerre alerta:
12: você perder dinheiro, você se superendividar, você criar uma situação que é contrária a você e sua família, perda inclusive de autoestima, jamais será um evento de entretenimento. Na verdade, hoje as bets são uma atividade extremamente ruim e de risco para nossa população.
11: O vídeo está disponível no canal do TCU no YouTube. Saiba mais em tcu.gov.br.
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14: Câmara incentiva a contratação de pessoas com deficiência acima das cotas.
15: Deputados avaliam criação de programa para estimular a produção de açaí.
14: Avança projeto de lei que garante a circulação de animais em condomínios.
16: Boa noite. Continuamos hoje com o projeto de gravação de edições do jornal Câmara dos Deputados em emissoras da rede Câmara de Rádio. Este programa está sendo produzido diretamente da cidade de Sete Lagoas, em Minas Gerais, com a participação da colega Marcela Pontes, da Rádio Câmara Sete Lagoas. Eu sou Márcio Aquilissardi, bem-vinda, Marcela.
17: Boa noite, obrigada, Márcio. É uma honra profissional participar da apresentação desta edição do jornal Câmara dos Deputados dentro da Voz do Brasil. Vamos agora às notícias da Câmara dos Deputados. A Comissão de Meio Ambiente da Câmara aprovou o projeto de lei que garante a circulação de animais em condomínios. A repórter Fabielle Pires traz mais informações sobre a proposta.
18: Para muita gente, os animais de estimação são parte da família e, mesmo assim, podem encontrar restrições ao circular por áreas comuns de condomínios. Agora, o cenário pode mudar para cães, gatos e outros animais domésticos. Um projeto de lei em análise na Câmara dos Deputados quer garantir o acesso dos bichinhos às áreas comuns, desde que estejam acompanhados pelo tutor. O texto muda o Código Civil e proíbe normas de condomínio que restringam a presença dos animais, inclusive em elevadores de serviço e escadas. O projeto foi apresentado pelo deputado Célio Sturde, do PSD do Ceará, e já foi aprovado pela Comissão de Meio Ambiente, após recomendação do relator, deputado Chico Alencar, do PSOL do Rio de Janeiro. Chico Alencar afirma que a proposta pode contribuir para garantir o bom convívio e diminuir conflitos.
19: Ele está na linha do reconhecimento crescente e relativamente recente dos direitos dos animais domésticos, animais de companhia, como se chama agora, de circular em áreas comuns, de condomínios, de prédios. Evidentemente que animais de grande porte e que têm potencial mais agressivo têm que andar também pela lei e pelas regulamentações municipais e estaduais com focinheira. Mas não se pode arbitrariamente, de forma desarraigada, estabelecer lá que o condomínio impede que esses animais circulem em partes comuns.
18: O projeto, que garante a livre circulação de animais domésticos pelo condomínio desde que acompanhados pelo tutor, segue agora para análise da Comissão de Constituição e Justiça. Antes de virar lei, precisa ser aprovado pela Câmara e pelo Senado. Da Rádio Câmara de Brasília, Fabielle Pires.
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16: O projeto de Cristiane Lopes, do Podemos de Rondônia, prevê benefícios fiscais a catadores de materiais recicláveis, cooperativas e associações. A proposta isenta de imposto de renda ganhos obtidos até o limite anual de receita do microempreendedor individual.
14: Cristiane Lopes também propõe isenção de impostos na compra de equipamentos utilizados na reciclagem e em operações de crédito contratadas por cooperativas e associações de catadores. Para a deputada, as medidas podem fortalecer a atividade.
16: Jorge Guetem, do Republicanos de Santa Catarina, é autor do projeto que cria o Programa Emergencial de Apoio Financeiro às Autoescolas. A proposta concede um auxílio mensal de R$ 1.000 por instrutor pelo período inicial de 6 meses.
14: Jorge Guetem afirma que o setor vive uma crise causada por recentes alterações nas regras do Conselho Nacional de Trânsito. E a ideia, segundo ele, é manter os empregos dos instrutores. O auxílio seria custeado com recursos do Fundo Nacional de Segurança e Educação de Trânsito.
16: Glauber Braga, do PSOL do Rio de Janeiro, apresentou o projeto para revogar o Programa Nacional de Desestatização, criado na década de 1990. Segundo o deputado, o objetivo é interromper novas privatizações e fortalecer o papel do Estado em áreas prioritárias, como energia e saneamento.
2: Esse projeto propõe exatamente isso: acabar com um programa de privatização e ampliar um programa de reestatização soberana. Esse é um movimento, inclusive, que tem acontecido no mundo. Por que isso acontece? Porque a falácia da privatização se repete. Eles dizem que vai aumentar a qualidade dos serviços. Isso não ocorre. Eles dizem que vão diminuir tarifas. É exatamente o contrário. Há uma ampliação exponencial do preço das tarifas. Nós precisamos é recuperar um controle social com acompanhamento popular daquilo que tem que ser realizado para o conjunto do povo e não em nome do lucro de uma minoria.
14: Na visão de Glauber Braga, a entrega de empresas públicas ao setor privado encarece serviços essenciais, o que afeta a renda dos trabalhadores. Para ele, a reestatização de setores estratégicos é fundamental para garantir a soberania nacional e reduzir o custo de vida.
21: Homenagem.
16: Alexandre Barbosa, do PSD de São Paulo, quer conceder o título de Capital Nacional das Águas Medicinais ao município de Ibirá. A homenagem reconhece a relevância histórica e o potencial terapêutico das fontes hidrominerais da cidade.
14: Paulo Alexandre Barbosa enfatiza que a composição das águas locais inclui pH alcalino elevado e a presença de vanádio, substância associada a propriedades medicinais. Ele diz que a medida vai impulsionar o turismo de saúde na região e incentivar a proteção dos recursos hídricos locais.
21: Saúde.
16: Bruno Farias, do Republicanos de Minas Gerais, é autor de projeto que garante a oferta pelo SUS de próteses para pacientes que sofreram perdas em partes do corpo. A medida atende pessoas impactadas pelo câncer, doenças congênitas, síndromes genéticas ou acidentes.
14: De acordo com Bruno Farias, a iniciativa busca assegurar uma reabilitação completa na rede pública. O deputado reforça que o objetivo é devolver aos pacientes a capacidade funcional, a autoestima, a autonomia e a qualidade de vida.
16: Dr. Vitor Linhares, do PSB do Espírito Santo, propõe a criação da Política Nacional de Desenvolvimento Infantil, Intervenção Precoce e Inclusão Integrada. O deputado explica que o objetivo é identificar de forma rápida atrasos no desenvolvimento de crianças, como autismo e TDAH.
14: A iniciativa prevê que o acompanhamento seja feito prioritariamente nas creches e escolas onde a criança já estuda, com apoio de equipes multiprofissionais. Segundo o Dr. Vitor Linhares, é uma maneira eficiente de facilitar o acesso das famílias aos cuidados necessários, sem transformar as escolas em clínicas médicas.
21: Ciência e tecnologia.
16: Projeto de Aécio Neves, do PSDB de Minas Gerais, proíbe a publicidade de casas de apostas online na TV, rádio e redes sociais. A proposta também veda o pagamento de apostas via cartão de crédito, boleto, dinheiro ou criptomoedas.
14: Nas palavras de Aécio Neves, a proliferação das apostas online virou um grave problema de saúde pública e de endividamento familiar no país. Para o congressista, a medida é um avanço no combate à dependência de jogos e na proteção da renda familiar.
21: Agricultura.
16: A Comissão de Finanças e Tributação da Câmara avalia a criação de um programa de incentivo à produção de açaí. O repórter é Luiz Cláudio Canuto.
22: A Comissão de Finanças e Tributação da Câmara analisa a criação de um programa de incentivo ao açaí. O texto, que também estabelece proteção a comunidades tradicionais, já foi aprovado pela Comissão da Amazônia e dos Povos Originários e Tradicionais. O Programa Nacional de Incentivo ao Cultivo e Exportação do Açaí e Produtos Amazônicos foi aprovado com as modificações sugeridas pela relatora na Comissão da Amazônia, deputada Meire Serafim, do União do Acre. O texto dá prioridade a pequenos produtores, extrativistas, povos indígenas e comunidades tradicionais. Meire Serafim destaca que dados do IBGE apontam que a produção extrativa de açaí alcançou, em 2023, 238,9 mil toneladas, com valor de 853 milhões de reais. O Pará é responsável por 70% da produção nacional e 150 mil trabalhadores estão na cadeia produtiva. O deputado Ayrton Faleiro, do PT do Pará, participou dos debates sobre o tema na Comissão da Amazônia. Para ele, o mérito da proposta é envolver não apenas a capacidade de gestão e cooperativismo da produção de açaí, mas a assistência técnica e extensão rural para a atividade. Além disso, estabelece crédito diferenciado para a cadeia produtiva do açaí.
1: Estabelece também a criação de um selo de qualidade para oferecer mais segurança aos mercados consumidores e traz também uma coisa muito importante, que é o incentivo tributário, ou seja, uma redução dos impostos que hoje estão muito elevados. Recebe-se o mesmo tratamento para quem está desenvolvendo uma atividade agroecológica de sustentabilidade, uma comunidade extrativista, então uma terra indígena, um território quilombola, com qualquer outro produto. Então aí nós temos um recorte, que é essa isenção tributária para quem desenvolver essa atividade.
22: O projeto que incentiva a produção do açaí precisa passar pelas comissões de finanças e tributação e de Constituição e Justiça. Para virar lei, o texto deve ser aprovado pela Câmara e pelo Senado. Da Rádio Câmara de Brasília, Luiz Cláudio Canuto.
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21: Direitos Humanos.
14: Zé Neto, do PT da Bahia, é autor de dois projetos voltados a mães de múltiplos. O deputado conta que as propostas prevêm prioridade em programas habitacionais, de crédito e sociais, além de isenção do imposto sobre produtos industrializados para compra de veículos.
16: Zé Neto afirma que as propostas buscam oferecer condições mais adequadas a famílias com gêmeos ou mais filhos. O deputado avalia que essas famílias enfrentam mais dificuldades para arcar com despesas como moradia, transporte, educação e alimentação.
4: Mulheres que têm de gêmeos em diante, é complicado para ter um carro, para pagar a escola, para cuidar dos filhos, para alimentar, enfim. E com isso a gente quer financiamento, facilitação no Minha Casa Minha Vida, facilitação dos programas sociais, facilitação dos programas de habitacionais, facilitação de crédito e também no caso do IPI. Você imagina uma família que tem múltiplos, não tem como ter um carro que tenha só 5 lugares. E esses dois projetos visam exatamente isso, atender as mães de múltiplos.
14: Andréia Siqueira, do PSB do Pará, recomenda a aprovação de proposta que permite a candidatos com deficiência indicar as condições específicas necessárias para a realização de provas em concursos públicos. Relatora da matéria, ela avalia que a medida amplia a acessibilidade nos processos seletivos.
16: Andréia Siqueira afirma que os concursos devem avaliar os conhecimentos e as habilidades exigidos para o cargo, sem impor barreiras a qualquer deficiência. O parecer da deputada foi aprovado pela Comissão de Defesa dos Direitos das Pessoas com Deficiência e a proposta segue em análise na Comissão de Constituição e Justiça.
21: Segurança Pública.
14: Luiz Lima, do Novo do Rio de Janeiro, é autor de um projeto que cria um programa nacional de apoio às famílias de profissionais de segurança pública vitimados em serviço. A proposta prevê medidas como agilidade no pagamento de pensões, apoio psicológico e benefícios para filhos órfãos.
23: Se a gente não amparar essas famílias, se a gente não der agilidade às suas pensões, apoio psicológico, preferência em transferência desses filhos que ficaram órfãos para escolas, a gente gente vai deixar desamparada essas famílias. Hoje a gente tem uma barreira muito grande no Rio de Janeiro, por exemplo, de ter novos policiais em razão da guerra que a gente enfrenta. Se o Estado brasileiro não puder garantir o mínimo de conforto, de amparo, de gratidão a essas famílias, eu não sei o que a gente pode fazer para retribuir todo esse esforço desses profissionais e desses brasileiros que nos defendem dia a dia.
16: Luiz Lima enfatiza que o projeto tem apoio de diferentes partidos. De acordo com o parlamentar, a iniciativa é uma forma de indenizar as famílias que sofrem as consequências da atuação de profissionais que fazem a segurança pública da sociedade.
14: Lula da Fonte, do PP de Pernambuco, propõe

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1: Trabalho.
2: A Câmara aprovou um incentivo para a contratação de pessoas com deficiência, além das cotas obrigatórias em empresas. A repórter Paula Bittar acompanhou a votação.
3: A Comissão de Constituição e Justiça da Câmara aprovou uma proposta que prevê a criação de estímulos fiscais ou de crédito para empresas que contratarem mais pessoas com deficiência do que o mínimo exigido pela legislação. Segundo o relator na CCJ, deputado Diego Garcia, do União do Paraná, a proposta respeita os princípios da Constituição e contribui para os objetivos da República Federativa do Brasil, como a construção de uma sociedade livre, justa e solidária e a promoção do bem de todos, sem discriminação. Diego Garcia considerou que, ao criar um estímulo positivo para a contratação de pessoas com deficiência acima das cotas legais, o projeto materializa o princípio da dignidade da pessoa humana e os valores sociais do trabalho, reconhecendo o emprego como ferramenta essencial para a autonomia, a cidadania e a plena integração social. A legislação brasileira determina que empresas com 100 ou mais funcionários reservem entre 2% e 5% das vagas para trabalhadores com deficiência. O projeto, que prevê a criação de estímulos fiscais ou de crédito para empresas que contratarem mais pessoas com deficiência do que o mínimo exigido pela legislação, segue agora para o Senado Federal. Da Rádio Câmara, de Brasília, Paula Bittar.
4: Enfermeira Rejane, do PCdoB do Rio de Janeiro, defende a aprovação de projeto que cria uma política nacional de valorização da preceptoria e da supervisão de estágio na enfermagem. A proposta prevê tempo específico na jornada para orientação de estudantes, com adequação da carga de trabalho dos profissionais.
2: Enfermeira Regiane também quer impedir que estudantes ou residentes sejam usados para completar escalas de atendimento. O projeto estabelece que, para evitar sobrecarga de trabalho, a atividade de preceptoria deve ser considerada no planejamento das equipes de enfermagem.
4: A lei do descongela, de professora Luciene Cavalcante, do PSOL de São Paulo, restitui aos servidores públicos federais, estaduais e municipais a contagem de 583 dias de tempo de serviço que haviam sido congelados devido à pandemia. Ela informa que mais de 10 milhões de trabalhadores são beneficiados pela medida.
5: A lei garante tanto a devolução automática dos 583 dias, quase 2 anos da vida funcional dos servidores públicos do Brasil inteiro, pelo artigo 3º. Não precisa de uma lei no âmbito municipal ou estadual para que esse direito seja alcançado por cada servidor. E também garante o recálculo de todo o salário dos servidores públicos, retroativamente.
2: Luciene Cavalcante acrescenta que prefeituras e estados já começaram a aplicar a norma. A parlamentar considera que a nova lei restaura direitos funcionais suspensos durante a pandemia. Termina agora essa edição especial do Jornal Câmara dos Deputados, produzida e apresentada pela Rádio Câmara de Brasília, em parceria com a Rádio Câmara de Sete Lagoas, integrante da Rede Câmara de Rádio.
4: Eu agradeço a Marcela e a toda a equipe da Câmara de Vereadores de Sete Lagoas pelo excelente trabalho conjunto.
2: Obrigada, Câmara dos Deputados, por essa oportunidade. Este programa teve trabalhos técnicos de Marinho Magalhães e apresentação de Márcio Aquiles Sard e Marcela Pontes. Boa noite.
4: Muito boa noite. O Jornal Câmara dos Deputados volta na segunda-feira. Bom final de semana.
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0: Obrigado, galera. 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Obrigado.
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0: 10:39.
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0: 10h59.
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0: 11:39.
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2: Sejam todos bem-vindos, amantes da boa música sertaneja, ao programa Sertanejo Bom Demais.
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sabadão, minha gente. Bom dia, amigo. Bom dia, amiga. Amante da boa música sertaneja raiz. Vamos para mais uma edição do nosso Sertanejo Bom Demais. Eu, Lio Brasil, os nossos patrocinadores. E você, juntos, ligados, sintonizados e conectados até as 9 horas da manhã. 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Abraçando você de todo o litoral norte catarinense, Vale do Rio Tijucas, Vale do Rio Itajaí também, né? O pessoal que sintoniza a gente em 100,5. E também aquele abraço especial para a moçada que conecta a gente através do nosso aplicativo Menina Play. Tem música sertaneja especial para você e o seu pedido também. Daqui a pouquinho a gente começa a atender você, tá? E o detalhe é que todo sábado também tem presente, né? Então simbora juntos, minha gente. Tá começando a nossa edição de hoje, sabadão. Bom

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0: descida das águas, cantando lindamente pra gente aqui no sertanejo, nessa dupla maravilhosa. Teve Ulício e Lina, Filho Pobre, Casa de Caboclo, com o Rick e o Renner, Liu e Léo, Boiadeiro Errante. São 5:16, minha gente. Bom dia, povo, meu amigo, minha amiga. Você é amante da boa música sertaneja, é, raiz, né? A música sertaneja cabocla, como a gente chama sempre. Sejam bem-vindos ao nosso ranchinho aqui, tá? Só começando esse encontro de hoje, sabadão. Hoje, dia 26 de setembro de 2026. Nós vamos juntinhos, lado a lado, no nosso ranchinho, ouvindo música boa, tomando café gostoso. E também chimarrão, né? Delicioso, porque tem. Já saiu a segunda bulada de café. E tem também água quentinha para você preparar o seu chimarrão. Então fique à vontade no nosso ranchinho. No nosso ranchinho sertanejo. E participem comigo, né? 91-38-1005. Para você ganhar presente. Daqui a pouco eu vou contar o que eu tenho de presente para hoje. Espetáculo, hein? 91-38-1005. Participe. Não esqueça, manda o nome e o sobrenome para a gente colocar você na lista do sorteio que acontece daqui a pouquinho, às 9:15. 97,5, povo aí da região de Blumenau, né? Juntamente com o povo aqui de Balneário Camboriú, da região de Balneário Camboriú, 100,5. Nós vamos juntos até às 8:00, conectados, né? Em rede, pro nosso sertanejo. Depois, às 8:00, o povo de Blumenau segue com a programação local e a gente segue por aqui até às 9:00 com o sertanejo bom demais. Vamos levantar, minha gente? Isso. Levantar porque o sábado tá começando. Tião Violeiro tá com a gente. Dá um bom dia pro povo.
1: Bom dia, minha gente. Mais uma vez se encontrando aqui no sertanejo bom demais, com a graça de Deus, pra tomar café gostoso, pra ouvir uma moda de viola boa e lembrar como é bom ser caipira, como é bom sentir o cheiro da relva logo de manhã cedo. Eita, mundo bom.
0: Coisa boa, né, gente? Então tá, o nosso galinho e coleta por aqui. Juca, Tininho, deixa eu conferir. Tunico também tá aqui, ó. E a Jurema já preparando o ovinho pro nosso café da manhã. Fazer uma gemada gostosa, né? Pro nosso café da manhã. Então tá, tudo em ordem. Deixa eu ver aqui, vamos dar uma olhadinha no tempo, né? Hoje, como é que vai ficar o tempo hoje? Bom, segundo os meteorologistas, hoje nós teremos um dia bem parecido com o dia de ontem. Teremos o nuvens e também aberturas de sol, tá? Durante todo esse sabadão aí. Tá certo, gente? Temperatura nesse momento aqui em Balneário Camboriú, 19 graus. Em Blumenau, 18 graus. E a gente segue então com o sertanejo até as 9:00. Vamos pro nosso intervalo comercial. E daqui a pouquinho, na volta, eu já vou começar a mandar abraço aqui pro povo, atender aos pedidos e também contar pra vocês o que nós teremos de presente. É, dois presentaços.

0: mais.
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0: Sabadão maravilhoso, 5:23, a hora certa aqui no nosso ranchinho. Fiquem à vontade, tá, gente? Pode se aproximar aí, ó. Tem café, saiu mais um bocadinho de café aqui. Tinha um violeiro preparando esse café delicioso pra gente na manhã de sabadão. Início da madrugada, né? Início da manhã, 5:24 já. Falando nisso, o sol nasce daqui a pouquinho, viu, gente? Às 6:01. Teremos sol aqui na região, ele se põe às 18:11 deste sabadão, então vamos lá. Agora sim, o que nós temos de presente pra te dar hoje? 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Dois sorteios às 9:15. Vamos lá para as primeiras participações. Deixa-me ver quem é que tá aqui com a gente. Pam, pam, pam, pam. Rosa chegando, bom dia.
1: Bom dia, Lio. Tudo bem com você? Aqui tudo. É a Rosa do Centro Camboriú. Gostaria de ouvir um jantar para Jesus. Ótimo sábado para nós todos. Tchau.
0: Vamos rodar a tua música, né? Daqui a pouquinho, já a próxima, a primeira desse bloco. Um jantar para Jesus com Dudu e Dalvan. Para Rosa, beijo, abraço, obrigado pela companhia. Denilson.
2: Bom dia, meu amigo de Brasil. Yeah. Tudo bem com você?
0: Tudo.
2: Hoje eu queria pedir uma música com o Batuque em Guaratuba, o Soldadinho de Deus, e oferecer para todos que estiverem ouvindo, com sertanejo bom demais. Se eu for atendido, muito obrigado, meu amigo. Um bom final de semana para você e toda a sua família. Fique com Deus, meu amigo. Um abraço.
0: Obrigado, Denilson. Tua música vai ser a segunda nesse bloco, já, tá? Abraço pra você, pro papaizão aí, pra família. Obrigado pela participação também. O Gilmar Bordim tá por aqui.
3: Bom dia, Chega Brasil. Bom?
0: Bom dia.
3: É o Gilmar Bordim que tá falando.
0: Fala, Gilmar.
3: Gostaria de ouvir uma música hoje do Rick Renner, né? É Casa de Caboclo.
0: Opa, essa já foi.
3: Bom? E tem um ótimo sábado pra vocês aí, Deus abençoe. E se tiver um sorteio, coloquei no sorteio também.
0: Tá bom, já tá com o nome aqui na lista, viu? Obrigado aí pela participação, Gilmar Bordim. Essa música com Rick Renner já rodamos agora há pouco, foi pra você então. Obrigado pela participação, Maria Luísa, do bairro Fazenda Itajaí. Que Deus abençoe o teu dia também, teu sabadão, né? Osmar, do bairro Nova Esperança, tá por aqui, bom dia.
4: Bom dia, meus queridos amigos. Aqui o Osmar da Nova Esperança. Eu já era para ter feito quarta-feira mandar alguma coisa, mas tudo bem. Quinta-feira completei 76 anos. Quero que tu com parabéns do Tonico Tinoco.
0: Opa.
4: E uma música de Lady Laura, tá?
5: Hoje é.
4: Tá tudo bem aqui. Valeu, um abraço, querido. Me passa os parabéns ali pra mim.
0: Abraço pra você, Osmar. Muitos e muitos anos de vida.
5: Amém.

0: Mas tá valendo, né? Muitos anos de vida e principalmente muita saúde pra você, Osmar, do bairro Nova Esperança, aqui em Balneário Camboriú. Obrigado pela participação também. Vamos lá agora pra mais um. O Beto tá chegando. Fala, Beto.
1: Bom dia, Lio. Bom sábado pra nós. Viu, Lio? Tem como mandar aquela música do Chico Rei Paraná? Paixão Proibida? Valeu, Lio. Abraço.
0: Já, já. Vamos rodar essa música pra você também. Abraço pra você, viu, Beto? Quem mais tá com a gente aqui? O Ivan, né? Ivan Kunz, nosso querido ouvinte de São José. Abraço pra você, bom sabadão. A Nádia acordou cedo, caiu da cama, Nádia. Bom dia pra você, tá, querida? Beijo. Obrigado pela participação. Nilson Cordeiro do Prado, aqui com a gente, ó. E também, bom dia, me chamo Antônio Cordeiro do Prado. Então são dois, né? Duas participações. Obrigado, viu, pela companhia. Quem mais? O Gilvan tá com a gente em Itajaí, no bairro Rio do Meio. Tá mandando abraço pro Paulo e pra Adelaide. Obrigado pela companhia também. Maurício Escola, bom dia. Começando mais um sabadão na melhor com a menina. Abraço pra você. De Blumenau, chegando o Digo. Bom dia, Lio Brasil. Manda esses prêmios pra mim. O Carlos Rodrigo Cedrez, do bairro Fortaleza, em Blumenau. Abraço pra você, Carlos, pro povo aí de Blumenau, que sintonize e que curte o nosso sertanejo. 5:29. Um jantar pra Jesus, do Duque Dalvan.

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4: Para você que tá chegando agora aí no nosso sertanejo bom demais, faltando 15 minutos, eu disse 15 minutos para 6 horas da manhã, né? 15 para 6 é o sertanejo bom demais, minha gente, rolando até as 9 horas. Sábado é sempre assim, especial, a gente tem 5 horas de encontro, né, de programa, das 4 até as 9. E aí também todo sábado tem presentes maravilhosos. Hoje, por exemplo, nós temos, atenção aqui, ó, valendo 1,5 kg de costela desossada, né? Ou seja, sem osso, claro. Temperadinha, pronta para você assar em casa para sua família. 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E o segundo sorteio valendo um liquidificador lindão, presentaço aqui da nossa Rádio Menina, do Sertanejo Bom Demais. Então manda seu alô com o nome completo, nome e sobrenome, pra gente colocar você na lista do sorteio, viu? 91-38-1005. Alô, povo de Blumenau, também participando comigo nesse WhatsApp 91-38-1005. Aliás, né? Rádio Menina FM de Blumenau, juntinho aqui com a Rádio Menina de Balneário Camboriú, 100,5, seguindo até as 8 horas da manhã. Muito bem, deixa eu aproveitar aqui para contar para você que hoje, dia 26 é de setembro, nós comemoramos o Dia Nacional do Surdo, lembrando a fundação da primeira escola de surdos no país em 1857. Também é Dia dos Primos, que homenageia esse grau de parentesco tão próximo e comum nas famílias, né? Quantas histórias com os nossos primos queridos. Ei, coisa boa. Lembrar daqueles tempos, né? Também hoje é Dia Interamericano das Relações Públicas, destacando a importância dos profissionais dessa área. Muito bem. Vamos atender o povo aqui, deixe-me ver quem é que tá com a gente. Pedro, bom dia, Pedro.
5: Bom dia, Rádio Menina. Aqui é o Pedro Santos de Jesus, dos macacos aqui da Camboriú. Eu queria uma música, Quatro Cantos da Casa, para participar do sorteio.
4: Tá bom, nome já foi aqui para a lista do sorteio. Abraço para você. Vamos lá para mais uma participação. Quem é que tá chegando é a Márcia Oschler.
6: Bom dia, Lio Brasil. É a Márcia Alexa do Braço Baúilhota. Gostaria de ouvir a música Barquinha de Ouro. Ofereço a meu marido Alcino de Paris, meu filho Matheus Cibel, minha nora Jéssica Gomes, para todos meus familiares e amigos e todos vocês aí da rádio. Um bom dia a todos.
4: Bom dia. Tá tudo registrado aqui. Teu nome já foi para a lista do sorteio, tá? Obrigado pela participação. Em Balneário Camboriú, Fernando Leal, gosto muito do teu programa. Que bom, obrigado. Tô amanhecendo na portaria, ouvindo, escutando a Rádio Menina, ouvindo a Rádio Menina. Parabéns pelo programa ali, o Brasil. Forte abraço para você também, viu, João? João Fernando, né? Obrigado pelo carinho que você tem aqui com a Rádio Menina, com o nosso sertanejo. Abraço, teu nome também já foi pra lista. Deixa me ver quem mais tá por aqui. Bom dia, Lio. É o Roberto Martins, grudado aqui no sertanejo. Bom dia, Lio Brasil. Tô na escuta do sertanejo bom demais aqui em Benedito Novo. Coisa linda, espetáculo. É o Jaime, né? Jaime Ossemer, no bairro, deve ser bairro Santa Rosa, Benedito Novo. Obrigado pela participação. Me coloca no sorteio do liquidificador. Tá bom, teu nome já foi aqui pra lista. Abraço. O nosso querido ouvinte, quem é que tá aqui? O César Stupi, tá participando com a gente. Deixa eu ver quem mais aqui, ó. Tem uma mensagem que não quer carregar. O Nirton Tilma tá chegando.
7: Bom dia, Lio Brasil. Sábado que tá amanhecendo lindo e coisa. E você, eu sou Nilton Tilman aqui da Várzea do Ranchinho. Você deve saber já quantas vezes eu pedi casa de caboclo do Rick e ele hoje continua chorando ainda. Esse grande músico que foi, grandes letras que ele escreveu, tá? E para homenagear ele, vamos botar casa de caboclo. Um grande abraço, tá? Eu mando pra família dele toda um grande abraço.
4: Obrigado, Nirton, pelo carinho que você tem aqui com o sertanejo, pelo carinho, né, enorme, grande que você tem aí pela dupla Rick Renner e principalmente pelo Rick, né? E se foi Brasil em luto, sim, e a gente entende a tua emoção, né, ao falar do Rick. Obrigado, viu? Essa música que você pediu, A Casa de Caboclo, rodou agora há pouco, mas eu vou deixar para mais um pouco pro final do nosso programa para rodar novamente, tá? Abraço para você, querido. Bom dia, Lil, é a Neia de Fátima Moro da Silva, tô tomando chimarrão e na escuta do programa, obrigado, viu? Neila, é Neila, né? Neila de Fátima Moro da Silva. Um sábado abençoado para você, toca uma música, O Jantar para Jesus, acabou de tocar essa música. E aí eu tenho certeza que você também curtiu, né? Quero participar do sorteio aqui, ó. A Antônia tá corrigindo, né? Veio a primeira mensagem como Antônio Cordeiro. Fiquei olhando, então achei meio estranho, mas não quis comentar. É Antônia, na verdade, né? Então tá. Teu nome já foi pra lista. Beijo pra você, tá, Antônia? Quem mais aqui com a gente? Clóvis também tá na sintonia do sertanejo. Bom dia, meus queridos. Tamo junto sempre. A querida Cici, né? Falar nisso, quero mandar um abração também pro povo aqui do grupo de WhatsApp, os fãs da Rádio Menina, esse povo maravilhoso que acorda cedo e ouve a nossa Rádio Menina, inclusive hoje acordando cedo, né? Caindo da cama, a presidente do fã clube, é a nossa querida Nádia Machado. Vamos pra mais música? 5:51, Paixão Proibida. Me pediram com Chico Rei Paraná, eu acho, só encontrei

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tá chegando agora. Seja bem-vindo aqui ao nosso lanchinho, né? E tá chegando agora o seguinte, fique sabendo que nós teremos dois sorteios daqui a pouco. 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E no segundo sorteio, valendo um liquidificador, um presente lindão aqui do nosso sertanejo, da nossa Rádio Menina, espetáculo, né, gente? Então, você bora participar comigo. Bom, vamos atender aqui o povo. Rogério tá com a gente. Foi ele que pediu, né? Foi Rogério que pediu a música do Com Milionários é Rico, Duas Camisas. E a gente ouviu agora há pouco. Deixa-me ver quem mais tá chegando. Aqui quem? Bom dia, tô curtindo esse excelente programa desde as 5 horas.

0: Horas da manhã, gostaria de ouvir música com a Cascatinha e Ana. Bom final de semana para todos, Luiz Carlos Carbone Lima. A tua música é a próxima, viu, Luiz Carlos? Abraço para você, meu amigo. Quem mais tá chegando aqui na sintonia? Vamos abrir essa mensagem? Vamos lá.
1: Abraço, teu nome também já foi traduzido.
0: Alô?
2: Bom dia, Lio, aqui é a Mariana Zeferina, aqui do bairro Municípios. Uhum. E eu vou de carona na música e eu ofereço a música lá pro meu primo, Alcione, lá da Rua da Palha. E hoje é dia dos primos, né? Aí tô mandando pra ele também.
0: Hoje é dia dos primos, é verdade, vamos lá. Ela mandou outra mensagem aqui.
3: Bom dia, Leo Vicente, bairro do município. Gente, eu gostaria de escutar com Goiânia e Paranaense, Apagão de Natal.
0: Deixa comigo. Abraço para os dois aí, obrigado pela participação. Carlos Uber, bom dia. Do bairro, aliás, Carlos Uber, na escuta. Tá bom. Toca barquinho de ouro. Ah, tá sim, vamos rodar tua música já já, viu? Márcia Oschler. De um barquinho de ouro, vamos rodar já já pra você essa música, Wilson Silva, nosso querido Wilson Silva Padeiro. Bom dia, Leo Brasil, manda um abração pra todos os padeiros e confeiteiros do Vale Litoral, que Deus abençoe a todos. Toca Nossa Senhora com Chitãozinho e o Chororó. Vamos providenciar essa música pra você, pode deixar. Mandou aqui a foto, né, dos deixa eu ver aqui, tem coxinha, tem bolinho de carne, eu acho, o pãozinho tá no forno, já um espetáculo, abraço pra você, tá, Wilson? A Sueli Terezinha Lima também tá com a gente, bom dia.
4: Olá, bom dia, Lil, tudo bem contigo?
0: Tudo.
4: Hoje quero uma música, Amor de Primavera, é a Sueli Terezinha Lima de Camboriú, obrigado.
0: Tá bom, vamos rodar já já essa música pra você, Amor de Primavera. A Ingrid Lopes tá por aqui.
5: Bom dia, meu Brasil. Vamos mais um sabadão junto aqui. Hoje eu queria pedir a filha do Rick Renner pra fazer a sua homenagem aí a esse grande cantor e compositor. Infelizmente faleceu essa semana, né? Muito triste. E eu pedi pra fazer uma homenagem pra ele, cantando filha, tá bom? Um ótimo sábado pra vocês. Beijo.
0: Beijo, tá bom, daqui a pouco a gente vai rodar mais uma, de repente duas, né? Fazer homenagem, eu já fiz durante a semana, mas vamos rodar daqui a pouquinho, de repente duas músicas com o Rick Renner. Tá, abraço pra você, viu, Ingrid? Ingrid Lopes já tá com o nome aqui na lista do sorteio também. Mais uma participação, depois eu rodo música.
6: Bom dia, Leo.
0: Bom dia.
6: É a Carmen da Itapavazinha.
0: Oi, Carmen.
6: Gostaria de ouvir a música Filha de Rick Renner. Oferecer para minha filha Darlene. Meu filho Arthur, que ontem fez mais uma primavera, colheu mais um aninho de vida. O Nelson, meu filho também. E desejar a todos três um ótimo final de semana abençoado por Deus. E pros meninos da menina, né? De Blumenau e Balneário. Beijo.

felicidade que esteve de aniversário ontem, né? Desejamos muitos e muitos anos de vida para ela e muita saúde também. Abraço para Carmen, a família toda, obrigado pelo carinho. Vamos tocar aqui, deixa eu ver. Pediram música com Cascatinha e Ana. Eu providenciei essa aqui, ó, Concha de Retalho.

0: Chapeuzinho de Ouro, teve ainda Nossa Senhora com Chitãozinho e Chororó. E Concha de Retalhos, né? Cascatinha e Ana cantando pra gente aqui no nosso ranchinho também. Vamos pro intervalo comercial, meu povo. Daqui a pouco eu tô de volta, trazendo mais músicas, atendendo a mais pedidos. Esse povo maravilhoso, 6:20.
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0: até as 9, não vai esquecer. E aí você participa comigo, né? Claro que você tem muito tempo ainda para participar comigo no 91-38-1005. Não esquece de mandar o nome completo. É nome e sobrenome. Pronto. Aí a gente coloca você na lista do sorteio. Sabe quem que tá chegando por aqui? Deixa eu ver aqui a mensagem que tá carregando. Ari dos Santos, bom dia.
1: Bom dia, Lio Brasil. É o Ari dos Santos, de Blumenau, Dinei. Toca aí pra nós, Violeiro do Céu. Beleza? Um grande abraço, um ótimo final de semana.
0: Obrigado, Ari. Abraço pra você, pro povo de Blumenau. Vamos lá pra mais uma participação. Quem é que tá chegando, carregando a mensagem? Juarez de Lima.
2: Bom dia, Lios. É o Juarez de Oliveira Lima, aqui de Camboriú. Quero a música com teu carreiro, Pardinho, a vaca já foi pro Breno. Uma ótima semana pra vocês e pra todo mundo, tá bom?
0: Abraço pra você, Ivan Kunz. Você poderia rodar com Amado e Antônio, né? Vamos procurar aqui essa música pra você, tá? O Ivan, Amado e Antônio. Vamos rodar pra você essa música já, já. Deixa eu ver quem mais tá chegando por aqui. Abração pro Gaim Alves.
3: Bom dia, Nil.
0: Oi, bom dia.
3: Aqui é o Gaim, motorista de aplicativo, Gaim Alves.
0: Fala, Gaim.
3: Põe meu nome no sorteio aí, se for possível aí, roda aí a Rainha do Paraná pra nós.
0: Rainha do Paraná.
3: Não deu pra escutar.
0: Rainha
3: Valeu.
0: Do Paraná.
3: Um abraço.
0: Mas rodou sábado passado, hein? Vamos ver se a gente encontra pra rodar pra você novamente. Abraço, o nome já foi pra lista do sorteio. Danilo, casado com a Alessi, é o Danilo Benhur, né? Brum Lima. E a Maria Alessi dos Santos, os dois. Estamos aí na escuta desde as 4 horas da manhã. Pediu pra tocar. Deixa eu me ver aqui. Sonho de Caboclo com João Carreiro. Vamos providenciar já já essa música pra você. Abraço. Mandou aqui a foto da cuia do chimarrão. A garrafa com água que deve estar quentinha. Abraço, viu? Osnil.
4: Bom dia, Lio. Bom dia. Ô, Lio. Tá com uma música aí do Daniel pra nós, fazendo um favor aí. Uhum. Aquela da Reina Encantada. Estamos na escuta aí desde 5 horas já. Estamos na correria aí, no aplicativo, e vamos que vamos, né? Vamos só desligar o rádio só a hora que chegar o final do turno. Um abraço.
0: Boa! Aí sim! Que maravilha! Obrigado, viu, Osnil? É Osnil? Osnil, ele deve ter mandado o nome completo aqui na outra mensagem, depois eu já ouvi fora do ar, tá? Abraço pra você, o Ratinho, Gerson Luiz Borges também tá por aqui, o Ratinho de Navegantes, ligadinho sempre, serviço calmo hoje. Hoje só 80 funcionários no trabalho, tá bom então, né? Maravilha, de calmo, de leve, Alcione Rocha, bom dia.
5: Olá, bom dia, Lio Brasil, aqui é Alcione Rocha de Camboriú, gostaria de ouvir a música com Rick Renner, Ao Lado de Deus. Agradecer para todos que estão na escuta, um ótimo final de semana e tudo de bom para você também, todos os ouvintes.
0: Obrigado, Alcione.
5: Todos a equipe da Rádio Menina, Deus abençoe, tudo de bom.
0: Amém, tamo igualmente. Junto. Vamos lá para mais uma participação. Quem é que tá por aqui com a gente? Valdemir Cipriano, fala, bom dia.
6: Bom dia, Lio. Aqui é o Valdemir Cipriano, motorista aplicativo aqui de Blumenau. Gostaria de escutar a música Não Bebas Mais. E manda esse churrasco para nós aí, que menina é gostosa de ouvir.
0: Não Beba Mais Não, eu acho que é o nome da música, né? Pro Valdemir Cipriano, motorista de aplicativo Blumenau. Um abraço pra você, viu, Valtemir? Terezinha Machado também tá aqui com a gente, um ótimo sabadão, né? De Itapema, abraço, viu, Terezinha? O Diego Ori Soares também, bom dia, Lio Brasil, toca couro de boi pra nós, vamos providenciar também essa música pra você. Buenas, né? Temo na escuta, diz o Tia Salgado. Então, tamo junto. Vamos lá pra mais uma. Bom dia, meu amigo, é Azinha de Blumenau, Sabadou. Toca Sonhei com Você, com Milionários é Rico. Vamos providenciar essa música também, já já. Por enquanto, às 6h29, tem o Vitor e o Diego com Guilherme Benuto. A

Aline com os homens dele Marciano e antes o amor de primavera, né? 6h39, tá? Sertanejo Bom Demais rolando até as 9. Só lembrando, daqui a pouquinho, às 7 horas, a gente vai fazer uma pausa aqui pra transmissão do horário eleitoral gratuito obrigatório, tá? 7 horas. E a gente retorna então pra segunda parte do sertanejo às 7h25. Tá bom, gente? Bom, vamos dar uma espiadinha aqui no nosso portal menina.com.br para você ficar inteirado nos assuntos da região. 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Olha os destaques. JET fica impedida de contratar com a prefeitura de BC por 2 anos após irregularidades com patinetes. Matéria completa com Daiane Valentim. Festival de Música Nativista é atração no último final de semana do acampamento Farroupilha. Esse final de semana, né? Inclusive, o Tia Menina e o Bailão do Peterson e Canhoto, hoje ao vivo, né? Direto lá do pavilhão, onde acontece o acampamento Farroupilha. Parceria com Holanda leva a Itajaí tecnologia que promete melhorar a qualidade do ar na cidade. Será que vão estocar o vento? Não, né? Brincadeira. 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Acesse pelo menos 2 vezes por dia para vocês ficarem inteirados dos assuntos da região. 6h41, daqui a pouco.

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5: 15, faltando para as 7.
6: Bom dia, Brasil.
5: Bom dia. Vamos lá, meu povo, participando comigo no 91-38-1005. Lembrando, relembrando, né? Teremos 2 sorteios daqui a pouquinho. 1,5 kg de costela desossada, temperada, prontinha para você preparar, né? Em casa para sua família, viu? Presente da Casa de Carnes Nações, do bairro Nações, aqui em Balneário Camboriú. E tem o 2º sorteio valendo liquidificador também, presentaço da nossa Rádio Menina. Abraço pro Luiz Henrique Perfol, tá com a gente. Um ótimo final de semana pra você, tá? Que Deus te abençoe também. Leandro. Uf. Bom dia pra você, Leandro. Abraço, meu amigo. Quem mais aqui chegando? Lori. Lori Antunéa. Bom dia.
7: Oi, seu Leo. Bom dia. Eu sou Lori aqui de Blumenau. Tô acompanhando o programa desde as 5 da manhã. Pela primeira vez que tô participando desse maravilhoso, fantástico programa. Então, seu Lio, eu gostaria de ouvir a música com João Carreiro e Zé Paulo, Seguindo Seus Passos. Se for possível rodar pra gente aí, eu lhe agradeço. Um abençoado final de semana aí pro senhor e pra todo o pessoal aí.
5: Lori, grande abraço pra você, Lori. Obrigado, viu, pela participação, pelo carinho, pela audiência. Pela primeira vez aqui no nosso sertanejo, seja muito bem-vindo. Aqui sempre tem espaço para mais um e a gente agradece, fica muito feliz com a tua participação então, tá bom? Vamos rodar tua música daqui a pouco. E o nome já foi pra lista do sorteio, vai que, né? Só lembrando, se o ganhador, ou um dos ganhadores, né? Ou os ganhadores dos presentes, dos brindes de hoje forem ou for de Blumenau, da região de Blumenau, vai pegar um presente, principalmente aqui, ó, o liquidificador. Primeiro sorteio já fica um pouco mais difícil, né? Ele não vai vir de Blumenau para pegar aqui a carne em Balneário, mas o liquidificador, se for o ganhador da região de Blumenau, obviamente, que vai pegar na Rádio Menina de Blumenau, tá bom? Só pra que o povo fique sabendo aí. O Valdecir de Curitiba tá com a gente também, tá descendo a serra, Valdecir.
8: Bom dia, Leo, tudo bem? Aqui é o Valdecir de Curitiba. Estamos novamente aí pela região aí de Balneário, sempre curtindo a programação da Rádio Menina. E hoje eu gostaria que você tocasse uma música do Sérgio Reis, Filho do Tio. Tá bom, de preferência aí pra todo mundo que gostar da música aí, todo mundo que estiver na escuta. Pra vocês aí, um bom final de semana, né? Um grande abraço e até a próxima.
5: Valeu, um abraço pra você, Valdecir, de Curitiba, descendo a serra pra trabalhar aqui pras bandas de Balneário e Camboriú nesse final de semana. O Ademir César Milbrats, do bairro Glória, em Blumenau, também tá com a gente.
9: Ô, meu ídolo, tudo certo? Um bom sábado pra você aí, pra toda a galera menina.
5: Obrigado.
9: Dia de sábado pra descansar, né? Aproveitar. Manda abraço aí pro Lido, pro Sony, patrão Marcelo Sutter, o Júlio de Jordão, o Lipisco, o Maneca, o Floriano lá na Penha, Fabiana, ouvindo a menina todo sábado de manhã ligadinho na menina aí. E pra toda a galera que tá ouvindo a menina aí, abraço, Mila.
5: Abraço pra você, Mila, de Blumenau, bairro Glória. Quem mais aqui com a gente? O Gain Alves é de Camboriú, né? Ele só mandou aqui um complemento. Abraço pra você. Avelino dos Santos também tá com a gente, o nome já foi pra lista do sorteio. Bom dia, Lio. Maria Aparecida Feltz tá com a gente também e participando e com o nome na lista, né? Quem mais aqui com a gente? Vou mandar abração pra Perla de Jesus Barrios.
10: Bom dia, Lio Brasil. Planejado final de semana pra todos nós. Abraço a esse clube de Feltz. Gostaria de ouvir a música. Em espanhol es pájaro campana y en portugués es pájaro sino. Una polca paraguaya linda, maravillosa. Buen sábado de final de semana para usted y tu maravillosa familia. Gustaría de participar en el sorteo. Soy Perla.
5: Tá bom, Perla. Perla de Jesus Barrios, obrigado pela participação. Vamos rodar aqui 2 ou 3 músicas, tá? E depois a gente vai.

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0: de volta aqui com o nosso Sertanejo Bom Demais, a segunda parte, depois do horário eleitoral gratuito, que vai acabar na próxima quinta-feira. Bom, são 7h29, né? Vamos lá, juntinhos até as 9 da manhã. O povo de Blumenau fica com a gente aqui até as 8, depois seguem com a programação local. Mas estarão participando do sorteio que rola, acontece daqui a pouco às 9h15, tá? Lembrando, nós teremos dois sorteios. Primeiro, 1,5 kg de costela, sem osso, temperada prontinha para você preparar para sua família em casa, né? Ó, que maravilha. Presente da Casa de Carnes Ações, no bairro das Ações, aqui em Balneário Camboriú, na Avenida Palestina, esquina com a Rua Panamá. E tem também no segundo sorteio um liquidificador lindão, presente do sertanejo da Rádio Menina. Um espetáculo. Então participe comigo, 91-38-1005. Participe bastante, manda seu alô aí. Dilene Maria do FEC tá com a gente e com o nome na lista. O Claudemir Piovesan, queixinho, também tá grudado com a gente. Grande abraço para você. Quem mais tá chegando aqui? Vamos lá, vamos clicar para essa mensagem abrir. Bom dia.
1: Bom dia do Brasil, aqui é o Marcos Donadel, curtindo o programa desde madrugadinha. Gostaria de ouvir uma música aí com Milionário José Rico, Nessa Longa Estrada da Vida.
0: Uhum.
1: E oferecer a todo mundo que tá escutando e concorrer a esse churrasco, essa carne.
0: Boa.
1: Obrigado e um abraço.
0: Um abraço para você, querido. Quem mais aqui com a gente? A Silvânia Dalfovo também. Um feliz abençoado sábado para você. Carregando mais uma mensagem, Gilmar Moraes. Fala com a gente, bom dia.
2: Bom dia, Leo. É o Gilmar aqui do Alto São Bento.
0: Fala, Gilmar.
2: Participando da programação, escutando da rádio e mandando uma música pra Terezinha Machado da Silva.
0: Que maravilha!
2: Que tá com os ouvidos pregados no rádio aí.
0: É mesmo?
2: Bebendo os matos. E esperando pra ganhar a costela pra nós assar hoje no meio-dia. Forte abraço.
0: Ó, que maravilha!
2: A música lá, o Gaúcho de Passo Fundo pra ela escutar.
0: Não, Gaúcho não. Gaúcho não toca. Gaúcho só amanhã. Aliás, Gaúcho hoje à tarde também, né? Das 4 até as 7. No time menina e depois tem o bailão do Petras e Canhoto. Aí sim, 6 horas de gauchão pra vocês aí, tá? O nosso esquema aqui é sertanejo bom demais. Abraço, meu amigo Silvani da Fofo, já mandei abração. Bom dia, gostaria de participar do sorteio. Abraço pra Alice Domingues Mendes, né? Também tá com a gente, curtindo o sertanejo. Jaime Santos tá chegando, bom dia.
3: Alô, alô, alô, no Brasil, bom dia, bom dia.
0: Fala, Jaime.
3: Jaime Santos, aqui do Tabuleiro, Camboriú, passando aí pra desejar um sábado abençoado pra todos nós aí, muita saúde, muita paz, Deus no comando. Toca pra nós aí, Escolta de Vagalume. Oferecer pra minha irmã de Valma lá no Monte Alegre lá e todos os ouvintes que gostam de uma boa música. Bora, abraço.
0: Um abraço pra você, Jaime Santos, né? Curtindo e participando também do sorteio, viu? Abração aqui, ó, pro Paulo Sérgio Rigamonte, tá com a gente, pediu Espinheira, vamos providenciar daqui a pouquinho. Bom dia, Lio, toca a música pra nós, deixa eu ver aqui, ó, Eterno Amor, agradeço, um abraço, Terezinha Rodrigues, tá com o nome na lista. Mais uma participação, diga aí, bom dia.
4: Bom dia, Lio, quem fala é seu Sinana Pereira. Bom dia para nós todos e eu queria a música da Paula Fernandes.
0: Paula Fernandes, vamos providenciar já já uma para você, tá? Obrigado pela participação. 7h32. Seguindo os seus passos, Ian Carreiro e o Zé Paulo. Depois tem o Sérgio Reis e na sequência o César.

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0: para as 9, ou seja, daqui a uma hora estaremos fazendo, né? Divulgando os nomes dos sorteados de hoje. Dois sorteios, primeiro valendo 1,5 kg de costela sem osso, temperada prontinha para você assar aí na sua casa, né? Para sua família. Ó, que maravilha. Um presentaço, tá, gente? Da Casa de Carnes Nações, do bairro Nações, aqui em Balneário Camboriú. Aliás, um abraço para esse povo maravilhoso. Já deve estar aí atendendo o nosso povo, né? Hoje pela manhã. E também tem um segundo sorteio valendo liquidificador lindão, também um presente aqui do sertanejo. Dois sorteios, manda seu nome completo, é o nome e o sobrenome, pro 91-38-1005. Participe comigo. Heloísa, não, é Maria Luísa.
1: Bom dia, Lio. Eu gostaria de ouvir com Tonico e Tinoco, Moreninha Linda. Eu tô escutando desde as 4 e ainda não tocou.
0: Ah, vai tocar.
1: Tá bom, beijo. Bom final de semana a todo o pessoal, tá? Fã clube, os ouvintes, a vocês, parabéns por tudo.
0: Beijo. Um abraço pra Maria Luísa, do bairro Fazenda. Bom dia, Lio, abençoado sabadão pra todos. Josiane Butti, de Blumenau. Passo pra você, Josiane. Acho que é a primeira vez que participa comigo, né? Seja bem-vindo aqui ao nosso ranchinho. Everaldo Machado também, vamos fazer um maravilhoso sabadão, vamos sim. O Nico e Tinoco, Cana Verde, ó, mais um pedido. Como a Maria Luísa pediu primeiro, vamos rodar então a Moreninha Linda daqui a pouco, tá? Manequinha, Manuel Constante.
2: Bom dia, Lio. Manequinha tá junto, Lio. Toca.
0: Fala, Manequinha.
2: A Teodoro Sampaio, se não tocou ainda, porque
0: ó, Pitoco.
2: Tô aqui na ilhotinha. Pitoco.
0: Eu sabia, Pitoco. Vamos rodar o Pitoco hoje, sim. Arthur, bom dia.
3: Bom dia, Lio Brasil.
0: Fala, Arthur.
3: Em primeiro lugar, quero desejar um bom final de semana pra você, pra toda a sua família. Que Deus abençoe. E responda, eu quero uma música com Zezé de Camargo e Luciano, É o Amor. Se for atendido,
0: mais essa já rodei.
3: Que beleza que terminou esse programa desse ladrão. Ui, é pra acabar. Essa raça, não é?
0: Pra acabar.
3: Não todos são ladrão, né?
0: É claro.
3: Pra maioria é um chega. Ei, pra lá de
0: tipo, dois, três que não.
3: Valeu, fica com Deus. Tá,
0: ô.
3: Tá?
0: Ô Arthur, um abraço pra você, meu amigo. Obrigado, viu, pela participação. A tua música, a música que você pediu, é o seguinte, essa música já rodou. Eu vou providenciar então outra com o Zezé de Camargo e Luciano, tá? Daqui a pouquinho. Vamos lá pra mais uma participação, deixa-me ver quem tá por aqui, Shirley.
4: Bom dia, Lio, Brasil, Shirley do Reino do Garcia, Blumenau.
0: Fala, Shirley.
4: Ô, Lio, mês que vem eu faço aniversário, acho que eu tô
0: mês merecendo
4: bem o liquidificador.
0: Vai,
4: Lio,
0: demorar, então?
4: Manda pra cá, pro Reino do Garcia, Blumenau. Alô. Beijo, ô, Lio, bom final de semana.
0: Ô, Shirley, até lá, a gente vai ter outros presentes, mas de repente você seja a ganhadora de hoje, né? Claro, a sorte está lançada. Beijo pra você, querida. Marli Ramos também tá por aqui.
5: Bom dia, tudo bem? É a Marili.
0: É a Marili.
5: Ramos Fagundes, vou de carona com todas as músicas, coloco meu nome no sorteio e tenha um ótimo domingo, abençoado por Deus, um ótimo final de semana e um abraço.
0: Abraço pra você, Marili Ramos e Yara Teixeira.
6: Bom dia, tudo bem?
0: Tudo.
6: É, Yara Teixeira, gostaria de participar do sorteio.
0: Sim, tá com o nome da lista já.
6: Um ótimo final de semana a todos.
0: Obrigado, beijo. A Luciana também tá por aqui.
7: Daí, Lio Brasil, pra dar um bom dia pra vocês aí na rádio.
0: Obrigado.
7: Sei que sou aqui, tô ouvindo. Hoje eu não tô só curtindo, não vou pedir música.
0: Tá.
7: E desejar um ótimo sábado pra todo mundo. Que seja um sábado abençoado pra nós, tá bom?
0: Uhum.
7: Valeu, Lio, um abraço pra ti. Gostaria de colocar isso lá no sorteio, tá?
0: Claro.
7: É a Luciana Fátima de Porto Belo, tá bom?
0: Deixa comigo.
7: Valeu.
0: Luciana Fátima já tá com o nome na lista. Vaniquel.
8: Bom dia, Lio, tudo bem com você? Passando pra desejar um excelente e abençoado final de semana a vocês da rádio, aos ouvintes. Já ouvi todas as canções maravilhosas que eu queria ouvir e vou de carona com o restante. Um abraço e tudo de bom.
0: Outro abraço pra você. Nome já foi pra lista, viu? Arnaldo Cristian Pereira tá por aqui com a gente também.
9: Bom dia, aqui é Arnaldo Cristian, trabalhando hoje na Secretaria de Saúde Balneário Camboriú e aqui ligadinho no programa.
0: Que bom, obrigado, viu?
9: Participar dos sorteios. Vamos ver se consegue tocar a música Lourenço Lourival, Rainha do Paraná. Abraço,
0: rapaz. Essa já foi. Já foi também, tá? Essa música aí, toquei faz uma hora mais ou menos. Luciana Wolff, bom dia.
10: Bom dia, Nil Brasil. A Luciana aqui de Camboriú, ligadinha. Vamos pra cima, vamos pra cima, que esse final de semana promete.
0: Isso.
10: Bom final de semana a todos. Dá-lhe música boa nesse programa top. Valeu.
0: Promete até Promete até um solzinho, né? Nesse final de semana, hoje, amanhã.

0: Fernandes cantando lindamente pra gente o cheiro de relva. Escolta de Vagalumes com Jads e Jadson. E teve também Estrada da Vida, Milionário e Zé Rico. 7:59, meu povo. Aliás, o povo de Blumenau vai ficar agora com a programação local, né? Depois do intervalo comercial. E nós aqui de Balneário Camboriú em 100,5, seguimos com o nosso sertanejo também depois do intervalo comercial. E não esqueçam, 8:45 tem o sorteio, os sorteios de hoje, 2, tá? E quero também convocar esse povo maravilhoso aí da região de Blumenau, os ouvintes da Rádio Menina de Blumenau, para estarem comigo novamente no próximo sábado, a partir das 4 horas da manhã, para mais uma edição do Sertanejo. Tchau, minha gente.
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1: Opa, só dá-lhe som na caixa. Bom dia, ótimo sabadão pra você que tá na sintonia total com a 97,5 Menina FM de Blumenau. Sejam todos bem-vindos a partir de agora no seu radinho, no seu aplicativo e também na sua internet. O nosso som na caixa. Eu, Aline Doce, arroba Real Doce, assumindo os controles por aqui, seguindo com vocês nesta manhã de sábado até o meio-dia no oferecimento óculos. 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Acerta o reloginho aí, 8:04. Bora lá começar o nosso som na caixa com muita música bacana, com você participando aqui junto comigo, né? Curtindo o que tá acontecendo nas redes sociais da menina. Ah, muita calma que eu vou falar sobre isso também. Fica a dica. O WhatsApp é o 21 026 515, Facebook Rádio Menina Blumenau, Instagram arroba Menina FM Blu. Inclusive lá no Instagram tá rolando sorteio, hein, gente? Vai lá, dá um confere, participa. Temperatura marcando neste exato momento em Blumenau, 19 graus. Tempo parcialmente nublado. E bora aí dar um gás no volume do radinho e ser feliz porque o sábado chegou e com ele chegou também o nosso final de semana. Bom dia, tamo junto, coisa boa.

0: Tô valendo nada. Henrique, Juliano, Janete e Frederico aqui na programação da Menina FM. O tempo todo com você, não tô valendo nada, hein? Passou por aqui também sucesso com Thiaguinho, Caixa Postal, Panda, Ícaro e Gilmar com Baqueado, Melim, Meu Abrigo e Gustavo Lima, Abre o Portão que eu cheguei, e daqui a pouquinho tem muito mais sucesso pra gente curtir, hein? Som na Caixa só tá começando, meus queridos. Muita calma nessa hora. Respira aí, vai.
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1: Estamos de volta.

0: menina, Jorge Matheus com Lauana Prado, Haverá Sinais. Haverá sinais que a galera tá mandando mensagem aqui no WhatsApp da menina no 21 026515. É pra lá que a gente vai. Bom dia, maravilhosa, ótimo sábado pra nós. Luana de Gaspar, ô lindona, beijo, bom sabadão. Heloísa Farias, do bairro Garcia, bom dia, bom final de semana pra todos. Quem mais tá por aqui? Quem mais? Olá, muito bom dia. Clara Música, com Rio Negro e Solimões. É o pessoal lá da Fortaleza, é isso? Bairro Fortaleza, o João. Ô, meu querido João, abraço pra você. Obrigado pelo carinho, pela sintonia. Siloca já tá por aqui também, né? Bom sabadão, o Ciro. A Rosânia Hellman. Belchior Alto Gaspar também já tá por aqui. Meu querido Batata, chegando.
1: Bom dia, Aline. Bom aqui dia. O Batata, juntamente com o Mário. Eita. Na boleia do Poçante, rumo a Indaial. Toca pra nós aí um Mato Grosso, Matias, enquanto o sol brilhar. Valeu, opa. Abraço, tudo de bom.
0: Abraço, tamo junto, obrigado pela carona, viu? 21 026 515, pra você mandar o seu alô, seu recadinho, participar aqui do Som na Caixa junto comigo. Abraço aí pro nosso querido Benedito, já na sintonia também, né? Coisa boa.
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0: aqui do nosso Som na Caixa. Deixa eu ver quem tá por aqui participando. No 21026515. Beijos, abraços e afins. Oiê. Oh, yeah.
1: Bom dia, Aline. Espero encontrá-la bem. Que grata surpresa você de novo apresentando aos sábados.
0: Exagerada.
1: Depois de 6 meses longos. Um grande abraço, um bom final de semana.
0: Beijo, Jussara lindona. Que exagerada você. Ei, ei, fala sério, ó. Bom te ver por aqui, viu? Beijo grande, bom final de semana. Oiê.
2: Bom dia, Aline, bom minha dia. Linda. Sabadou. O sol já está aparecendo.
0: Né, menina?
2: Vamos ter um final de semana maravilhoso e abençoado.
0: É isso aí.
2: Te amo, minha linda.
0: Ô, lindona.
2: Beijo, beijo, Kaki da Hidromec.
0: Kaki!
2: Toca uma música linda pra nós. Toma. Beijo.
0: Kaki, sua linda, beijos pra você, pra todo o pessoal aí da Hidromec. Tamo junto na mesma sintonia sempre, né? E um bom final de semana aí, lógico, curtindo a Menina FM o tempo todo com você. Ó, intervalo? Já? Não acredito, não. Ó, o Dani acabou de chegar aqui. Abraço, Dani. Daniel, tamo junto. Ai, ai, ai, hein? Sempre, né? Uhum. Aquele abraço, meu querido. Ó, intervalo chegando e daqui a pouquinho tá chegando, sabe o quê? O horóscopo da menina. Os astros falando com você nesta manhã de sábado, hein? Sai daí, não.

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4: Muito bem, é sábado 26 de setembro de 2026 e os astros falam com você agora, hein? Atenção, bom dia, Áries, Touro e Gêmeos. Áries, hoje é um dia de sucesso e saúde, com Mercúrio impulsionando aí sua inteligência e energia para realizar planos e ter boas ideias no trabalho. A socialização fica favorecida, trazendo novas amizades. No amor, a sintonia com a sua alma gêmea fica em alta. Cor lilás, números 41, 40 e 22. Touro, a lua favorece sua carreira, colocando você no centro das atenções e abrindo oportunidades para crescer e conquistar reconhecimento. Com o Mercúrio em seu signo, sua sorte e carisma ficam em alta, trazendo boas notícias financeiras e um charme irresistível no amor. Aproveite o seu dia para atrair quem deseja. Cor violeta, números 5, 40 e 31. Gêmeos, hoje é dia de foco na família e na rotina. Novas experiências ou viagens renovam as suas energias e ampliam o seu círculo social. Este é um momento especial para cuidar do amor, né? Novas chances de encontrar alguém que combina perfeitamente com você. Olha só. Cor dourado, número 57, 10 e 30. Daqui a pouquinho tem os signos de Câncer, Leão e Virgem aqui na Menina.
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4: 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Gostosa de ouvir, 9:05, ótima manhã de sábado, bom final de semana pra você que tá curtindo a 97,5 Menina FM de Blumenau. Meus queridos, até o meio-dia, vamos que vamos, fogo no foguete com o nosso som na caixa, não é mesmo? E você pode participar da programação, mandar o seu alô, o seu recado, fica à vontade. O WhatsApp da menina é o 21026515 e lá no @ Menina FM Blu, no Instagram da menina, tá rolando sorteio 2 Day Use para o Hotel Fazenda Casarão do Vale, viu? 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Ai, sensacional, hein? Fala sério. Vai lá, participa, são 2 Day Use, tá? Na faixa, na moral, na moralzinha, pra você aproveitar. @ Menina FM Blue. Bora de música? Amorinha.

0: Chão de Avião e Thalita Mel, Melzinho, aqui na programação da Menina Sol na Caixa, hein? Já já estamos de volta, segura aí, intervalo é rapidão. Bom dia.
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0: Bom dia, Câncer, Leão e Virgem. Câncer, dia de comunicação afiada e charme irresistível, hein? Seu talento para convencer no trabalho fica alta, além de atrair boas oportunidades. Já no amor, a conversa flui e a sintonia aumenta, podendo conquistar alguém especial. Cor preto, números 16, 36 e 27. Leão, hoje Mercúrio na Casa da Fortuna promete reforçar seus ganhos e ajudar a equilibrar as finanças. No trabalho e com os amigos, tudo flui com facilidade, tá? No amor, abra-se as possibilidades. Novas conexões podem surgir rapidamente, trazendo harmonia e alegria ao seu dia. Cor amarelo, números 44, 53 e 14. Virgem, hoje chega aí uma energia e criatividade no seu signo. No trabalho, ideias inovadoras ganham destaque e o retorno financeiro promete ser positivo. Se estiver solteiro ou solteira, prepare-se para possíveis novidades amorosas. Cor roxo, números 36, 45 e 12. Opa, bora de música. Dá um gás no volume do radinho aí, porque você tá curtindo a Menina FM o tempo todo com você. Bom dia. Bom sabadão. Bom final de semana. Essa daqui, ó. Meu Deus do céu. Quando começa esse toquinho aqui, ó. A latinha abre sozinha. A garrafa também. Eita, mas calma, é 9h23 ainda.

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0: Zezé de Camargo, aqui na Menina FM, o tempo todo com você. Eita, lasca, já pode? Já pode? Deve, né? Salvador, bebê. É final de semana, é Menina FM no seu radinho, no seu aplicativo e também na sua internet. Passou por aqui, sucesso com Luan Santana, Apaixonado, A Loira do Carro Branco, Teodoro Sampaio, Aconteceu Comigo. E começamos com esse clássico, Raça Negra, Cheia de Manias. Fala sério, começamos com o clássico e finalizamos com o clássico. É assim que eu gosto, viu? Você também? Ai, então tamo junto. Deixa eu ver quem tá por aqui no 21026515.
1: Bom dia, Aline.
0: Bom dia.
1: Sou Darcísio, aqui da Itupavazina.
0: Fala, meu querido.
1: Aline, toca o uísque a gogô aí, pra nós curtir o sabadão aí.
0: Né?
1: E capricha no meu horóscopo aí, do touro.
0: Touro? Já foi o touro. Tá caprichado. Oiê.
2: Bom dia, Aline Dosso.
0: Bom dia.
2: Ademir, tamo aí na luta, né? Levando o povo pra trabalhar, levando o povo pra fazer compra, pra passear, já pra tomar gelada esse povo,
0: já. Já, né?
2: E aí, Aline, vamos garantir esse prêmio maravilhoso aí. Ô, Aline, vamos entrar no ritmo da outubro?
0: Vamos.
2: Tocar um alemão aí pra nós?
0: Daqui a pouco eu vou colocar.
2: Tamo junto.
0: Daqui a pouquinho eu vou colocar uma música pra gente entrar no clima aí da Oktoberfest, beleza? Abraço, meu querido. Obrigado pela carona. Tamo junto sempre. Oiê.
3: Oi, oi. Bom dia. Rose aqui
0: bom
3: da Félia.
0: Oi, Rose.
3: Oi, Aline.
0: Lindona.
3: Maravilhosa.
0: Lindona.
3: Linda. Amo ouvir você.
0: Ah, obrigada.
3: Um grande beijo a todos da Cevale. E ao meu esposo que está internado no Hospital Santo Antônio.
0: Ah, meu Deus.
3: E logo, logo ele está saindo, voltando.
0: Com certeza,
3: casa.
0: Isso aí.
3: Grande beijo.
0: Beijo para você, beijo para ele, melhoras. E logo, logo ele está aí com você e curtindo a Menina FM, com certeza.
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0: Atenção, atenção, Libra, Escorpião e Sagitário. Bom dia, viu? Libra, a sorte fica ao seu lado, com a Lua destacando seus pontos fortes e trazendo oportunidades de trabalho e dinheiro. Cuide da sua saúde, organizando a sua rotina e reservando tempo para relaxar. No amor, seu charme irresistível pode conquistar ainda mais seu parceiro ou parceira. Cor verde claro, números 2, 20 e 52. Escorpião, Mercúrio em Virgem impulsiona sua vida social, trazendo novas amizades e oportunidades também. No lar, tudo flui em harmonia, favorecendo o trabalho e os projetos pessoais. Já no amor, você pode fazer sucesso na paquera ou aproveitar os momentos mais íntimos com quem gosta. Cor cinza, números 29, 36 e 20. Sagitário, sua comunicação e simpatia fica no auge, trazendo um dia perfeito em todos os aspectos. Com o Mercúrio impulsionando aí o seu crescimento profissional, suas chances de destaque aumentam. No amor, o charme fica a seu favor, tornando o dia especial para paquerar e celebrar o romance. Cor azul claro, números 35, 15 e 5. Daqui a pouquinho, para a gente finalizar o horóscopo, tem Capricórnio, Aquário e Peixes aqui na Menina.

0: de música na menina, 9h45.
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0: Ah, muito bem, para finalizar o horóscopo de hoje, bom dia Capricórnio, Aquário e Peixes. Capricórnio, dia da sorte e oportunidades financeiras. Sua energia fica elevada graças à mudança de Mercúrio, que renova o seu bem-estar e vitalidade. Já no amor, novas conexões podem surgir, trazendo esperança e estabilidade ao coração. Cor amarelo, números 46, 18 e 19. Aquário, hoje a lua traz energias positivas e disposição para cuidar de você. No amor, sua sedução fica em alta e encontros podem se transformar em algo especial. Aproveite o dia para celebrar a vida e o coração. Cor rosa, números 47, 2 e 45. Peixes, hoje a sua intuição pode ajudar a aumentar seus ganhos, mas mantenha sigilo sobre suas conquistas. No trabalho, foco em pesquisas e atividades nos bastidores. No amor, Mercúrio em Virgem traz estabilidade e proteção, ideal para fortalecer a relação. Cor verde esmeralda, números 24, 32 e 31. E o horóscopo da menina de hoje fica por aqui, volta na segunda-feira no show.

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2: Menina! Opa, muito bem! Você tá curtindo o som na caixa aqui na 97,5 Menina FM de Blumenau, o tempo todo com você. Até o meio-dia, tamo juntinho nessa vibe boa que só a menina tem, não é mesmo? 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

Elita, não faz isso comigo não, ó meu coração, mulher. Dona Elita, bairro Glória, só tava esperando tu dizer já pode. Eita, sabadão bonito, ela me manda uma foto da gelada. Aê, mulher! Abraço, tamo junto! Edilson do Garcia tá por aqui também, abraço meu queridão. Márcio Oliveira Gaspar do bairro Figueira tá por aqui também. Jaqueline de Joinville, gostaria de mandar um abraço pra minha família do Tribés e dizer que logo chego. E agradecer aí por mais um ano de vida, 28 primaveras e comemorar com a melhor do Brasil, a Melina FM, gostosa de ouvir. Aê! Jaqueline de Joinville, beijo, lindona, parabéns, felicidades, tudo de bom, viu?

0: 2020 está chegando, falta pouco, falta muito pouco, meus queridos. 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Eita, lasqueira. Eu tô morrendo de saudade. Não vejo a hora, viu? 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
0: E eu vou estar lá todos os dias, viu? 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

0: churrasqueira para tudo. Que você curtiu Ginigena no Coração Cigano aqui na 97,5 no Som na Caixa. Passou por aqui Traia Véia com João Gomes, Colo de Menina, César Menotti e Fabiana Estressada. Não, nada de estresse hoje não, hein? Nada de estresse, pelo amor de Deus. É sábado, o dia tá lindão, dia perfeito, maravilhoso. Sol raiando lá fora, você curtindo a Menina FM. Nada de estresse, final de semana. Aí sim, né? E Zé Neto e Cristiano com Barulho do Foguete. Ai, rolou ainda Henrique e Juliano o discurso, né? Muito bem. 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

bem? Na Menina FM você curtiu o sucesso aqui, ó, com Fred e Fabrício, Te Amar é Meu Talento. Finalizando mais um bloquinho, não é mesmo? Muito bem, ó, Som na Caixa rola pra você até o meio-dia. Deixa eu mandar beijos, abraços e afins. Vamos lá? Daniela de Gaspar, beijo, lindona. Quem mais tá por aqui? Jéssica, bairro Glória, tá por aqui curtindo a programação. Prof. Ali, beijo, lindona. Bom final de semana, arrasa. Arrasa, garota. Bora trabalhar, Aline. Manda um Bad Boss Blue para os trabalhadores. Ótimo feed pra você. É o Sutil aqui. Alô, Sutil. Aquele abraço, meu querido. Tamo junto. É isso aí, né? Não tem jeito, tem que trabalhar, né? Não tem como correr, tem que trabalhar, faz parte. Mas daqui a pouquinho também já é hora do descanso, daqui a pouquinho já é hora, né? De curtir o final de semana, na boa, na moral, na moralzinha. Aline, bom dia, aqui é a Carla do bairro Progresso. Que dia lindo, hein? Fala sério, lindão, né? Lindão. Aline, por gentileza, manda um alô para a galera do mercado e açougue das nascentes aqui no Progresso. Um grande abraço. Tenha todos um ótimo e abençoado fim de... Alô, galera do Mercado e Açougue das Nascentes, no Progresso, no Progresso. Adoro, viu? Você ficou por aí no Progresso. Curto demais a galerinha do Progresso. Grande abraço, Mercado e Açougue das Nascentes, né? No 12, curtindo aqui a 97,5. Aí é bonito demais. Aí é bonito demais. 21026515, pra você mandar o seu alô, o seu recadinho. Fica à vontade, tá? Trocar aquela ideia bacana comigo também tá valendo. Bom dia, é a Rosângela do Progresso. Daqui a pouquinho eu vou ouvir ele teu áudio, viu? Também do Progressão aí, ó. Eita, tamo junto. Intervalo, já tamo de volta.

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1: Oi, bom dia, Aline. Aqui
0: dia.
1: É Rosângela de Blumenau.
0: Oi, Rosângela.
1: Gostaria de desejar um bom dia pra todos e um bom final de semana, tá bom?
0: Tá bom.
1: Beijo no coração.
0: Pra você também, lindona.
2: Bom dia, Aline.
0: Bom dia.
2: Aqui é o Roberto, do Água Verde. Estamos aqui no sítio, aqui em Gaspar.
0: Ai,
2: aqui.
0: Que delícia.
2: É, hoje, comemorando o aniversário da patroa, né? Dona Edilene Souza da Costa.
0: Parabéns pra
2: Estamos
0: ela.
2: Estamos reunidos com a família aqui no sítio.
0: Uhum.
2: E
0: delícia, hein?
2: Tomando uma gelada, né? E comendo uma carninha.
0: Aí.
2: Manda um alô aí pra nós aí. Estamos aqui. Tá o Sandro, o cunhado, o Eduardo, o cunhado, Natália, Gabriela, tá Heloísa.
0: Eita, família toda.
2: Wanda, Enio. Estamos aqui, todos reunidos aqui, comemorando
0: hoje.
2: Coisa
0: boa, né? Coisa boa.
2: Manda um alô aí pra nós aí. Toca
0: o
2: Mirosmar aí pra nós aí. Irmão da Lua.
0: Parabéns aí, papatroa.
2: Um abraço a todos, tudo de bom.
0: Felicidades, papatroa, tudo de bom. E que bom que vocês estão aí fazendo esse festerê e curtindo a 97,5, hein? Aí é bonito demais, viu? Aí eu gosto. Aí, ó, pra vocês, ó. Eita lasqueira! Salvador daquele jeito, né? E ó, até o meio-dia, sou na Caixa Rolando, no oferecimento Óculos é na Look Óptica, na Rua 15 de Novembro, 963. 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Bora de música? Chegando Bruno e Marrone. Aumenta o som do radinho aí, vai, dá um gás no volume. 3, 2, 1.

0: vou parar, eu vou parar, eu também, eu vou parar. Meu Deus, um dia lindo desde o sol. Ai, ai, sabadão, final de semana. Tem jeito não. Tem jeito não. Chega, meio-dia. Intervalo, já tô de volta. Chega, meio-dia, pelo amor de Deus.
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com você. Bora de cassino aqui na programação da menina. Vem com a saudade relembrar. É, sabadão. Aqui na Menina FM, na 97,5.

0: paixão, Jorge Mateus, todo seu na programação da menina. Passou por aqui Paulinho Mocelin e Coração de Gaiteiro, Menino Campeiro, Armandinho, Reggae das Tramanda, Matheus e Cauã, Tocou Moral no Céu. E começamos o bloco matando a saudade aí com Cassino, Can't Get Over. Falando em Cassino, logo mais às 6 horas da tarde tem o nosso Embalos de Sábado à Noite. As velhinhas que fizeram ainda fazem muito sucesso desfilando aqui na menina, né? O melhor do flashback, dance music, anos 60, 70, 80, 90, 2000. É daquele jeito, né? Que a gente gosta. A partir das 6 horas, Embalos de Sábado à Noite aqui na menina. Pra gente começar, né? Noite de sábado, finzinho de tarde, noite de sábado, já, né, engrenado ali, curtindo, dançando, daquele jeito. Deixa eu ver quem tá por aqui. Ai, mandaram até vídeo do Festerê, vocês estão que tão, né, gosto assim, viu, gente? Vídeo de churrasco, vídeo de cerveja, foto de cerveja. Olha aqui, ó, caixa térmica lotada de cerveja. Aline... não é o Roberto Água Verde novo. Manda um alô também aqui para o meu sogro. Seu Pedro tá aqui com a gente. Ah, vocês esqueceram do seu... Esqueceu do sogro. Esqueceu do seu Pedro. Não pode esquecer do sogro nem da sogra, viu, gente? Ah, esqueceu do sogro. Ô, seu Pedro, mentira, esqueceram não. É que na hora ali não deu, né? Não coube no áudio. Mas tá ali, ó, seu Pedro, beijo grande pra você, viu? Obrigado pelo carinho, pela audiência. O Festerê tá bom por aí, né? Coisa linda. A Eliane do Bardenfu tá por aqui. Beijo. Dona Elita apareceu de novo aqui, ó. Tá demais essas músicas hoje, hein? Top. Agora deu brilho nos olhos. Bom final de semana. Te desejo muitas geladas. Deu brilho nos olhos, né? Deu brilho nos olhos, tô sabendo. Beijo, lindona. Quem mais tá por aqui? A Fernanda? Coloca o áudio da Fernanda aí.
1: Oi, Aline, sua maravilhosa, tudo bem?
0: Tudo.
1: É a Fernanda do Nova Esperança. Manda um beijo pro meu esposo Zela, pro meu filho Enzo, Érica, pros meus pais e pra todos os ouvintes da Rádio Menina. Beijo.
0: Beijo pra vocês, seus lindos. Obrigado pelo carinho, pela audiência. Tem mais vídeo chegando aqui, deixa eu ver o que é isso, gente. Ah, vocês gostam, né? Olha lá, ó, chope. Ah, não, fala sério. Aí vocês judiam de mim, né? Aí vocês judiam demais. Festerê, chope. Deixa eu ver quem foi que mandou aqui. A Joyce Maria. Manda um abraço pro meu amigo Valdir Italiano. E pro filho dele, Valdir Júnior. E um abraço para aniversariante do dia, Joyce Maria. Ô, Joyce! Que aniversário, hein? Chopezinho. Daquele jeito. Como vocês estão? Muito bem. Beijo pra Elisiane da Silva, de Balneário Camboriú, curtindo a Menina FM de Blumenau. Tamo junto, viu? Intervalo. Olha o Antônio do Jordão aqui, ó. Ai, ai, ai. É uma costela? Ah, não. Eu tô morrendo da fome aqui, gente. Vocês ficam mandando foto de churrasco, comida, que é isso?
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0: Tenha piedade. Tenha dó de mim. Tô com fome. 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Na Sociedade 1º de Janeiro, que informa a hora certa. 11:41.
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Primavera na Menina, 11:46. Ó, o Gilson de Gaspar me mandou um vídeo aqui de um costelaço. Ah, fala sério, né? Vocês judiam, né? Vocês judiam. E que é isso? Aí eu boto fé, viu, Gilson? Coisa linda. Fala sério. Moisés do bairro Progresso tá por aqui também, ó. Quero mandar um beijão pra minha mamãe, Marilene Correia, que está ligadinha na Menina. Opa, aí sim. Aline, Miriam e Fábio Carvalho da Itopava Central, um abraço pra vocês, meus queridos. Estamos na escuta, sábado e domingo de folga. Ai, que maravilha, né? Gosto também, gosto. Quem não gosta, né, de uma folguinha? Quem não gosta do final de semana? Ai, ai, ai. Gente, seguinte. Ó, eu vou deixando vocês com as saideiras aqui do Som na Caixa. Não esquece que daqui a pouquinho tem as quentes da menina. Depois tem o bailão da menina. Depois tem embalos de sábado à noite. Depois tem uma programação maravilhosa pra você curtir a sua noite de sabadão aqui na 97,5, beleza? 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Eu, Aline Doce, tô caindo fora, tô indo nessa, mas se quiser vir junto comigo, venha. Meu Instagram é @arealdoce. Bom sabadão, bom final de semana, juízo na cachola, se beber não dirija, se cuida daí que eu me cuido daqui. E na segunda-feira eu tô de volta aqui na programação da Menina junto com vocês. Valeu, gente, beijão, tchau, tchau, fui!

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